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8: 9 e 6. 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

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Prepare-se para viajar no tempo e reviver a década mais marcante da música mundial. Os anos 80 chegam com tudo, cheios de energia, estilo e grandes sucessos. Eu sou Douglas Polato e nós vamos ficar junto nessas duas horas. É o Hits 80 no

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1: 9:27.
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2: E a gente segue aqui com você no ritmo dos embalos da década de 80.

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2: 9h50.
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3: 10 e 11.
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0: Bem, galera, está tudo muito bom, mas precisamos dar uma paradinha para o intervalo. Relaxa aí que já já estaremos de volta com muita música boa. Segura aí!
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7: 10h28.
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2: Bom, nós já estamos de volta com o Hits 80 e a gente segue tocando as melhores.

0: Gostou dessa sequência? Daqui a pouco tem mais, hein? Agora é hora de dar uma paradinha para o intervalo. Bora tomar uma água? Bora lá, a gente volta já já.
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9: 10h45.
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0: Olha, maravilha ter você aqui com a gente, viu? É o Hits 80 que continua recordando os grandes sucessos dos anos 80.

0: Top demais esse som, hein? Bem, a gente fica por aqui agradecendo a sua companhia durante o programa de hoje. Obrigado pela sua audiência, forte abraço e amanhã a gente se encontra novamente. Fique na paz e até lá. Tchau, tchau.
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4: 11:07. 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

0: Olá, muito boa noite. Estamos juntos novamente para mais uma edição do Love Night. Uma noite feita de grandes músicas, boas lembranças e sucessos que continuam emocionando como na primeira vez em que ouvimos. Tem muita coisa boa preparada para você. Então fique à vontade, aumente o som e vamos começar. 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
1: London Grammar Strong.

0: Anarchic System, See Me, Hear Me. Mais uma linda canção passou pelo Love Night. Agora vamos para um pequeno intervalo e em seguida voltamos com muito mais música, carinho e emoção.
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0: 11:34.
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0: De volta com canções que nunca envelhecem e continuam emocionando. Este é o Love Night, a trilha sonora romântica da sua noite.
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15: 98 Degrees, I Do.

0: Celine Dion and Peebo Bryson, Beauty and the Beast.
1: Se existe uma música para cada sentimento, ela está no Love Night. A gente faz uma pequena pausa e daqui a pouco traz mais emoção para o seu rádio. Até já!

O intervalo terminou e o Love Night está novamente no ar com músicas que falam de amor, saudade e paixão. Continue na nossa companhia e deixe a emoção tomar conta da

0: Continue na sintonia do Love Night. Tem uma pequena pausa agora, mas logo estaremos de volta com aquela seleção romântica que combina com a sua noite.
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2: Meia-noite e 25.
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0: O Love Night continua no ar, trazendo músicas para ouvir, lembrar e se emocionar. Não mude de estação, porque ainda vem muita canção linda para embalar a sua vida.

No Love Night, a trilha sonora da sua noite está garantida. A gente faz uma breve pausa e logo depois tem mais canções especiais esperando por você. Até já!

0: Depois desse breve intervalo, voltamos com mais música, amor e boas lembranças. No Love Night, os grandes clássicos românticos encontram os sucessos mais recentes para deixar sua noite inesquecível.
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0: America, I need you.

Lobo. How can I tell her about you? O Love Night continua trazendo as canções que marcaram grandes histórias de amor. Vamos para um pequeno intervalo e logo depois tem mais música boa para você. Até já!

0: A música continua e a noite também. Fique com Love Night, porque grandes canções românticas ainda estão esperando por você. 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
1: 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R.E.M. Everybody Hurts.

0: Sarah McLachlan, Angel.
1: Os maiores sucessos românticos estão aqui, no Love Night. Vamos fazer um pequeno break e já voltamos para continuar embalando a sua noite. Não mude de estação.
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4: 1h40.
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1: A sua noite continua ao som do Love Night, com músicas inesquecíveis que atravessam gerações. Fique conosco e viva essa emoção.
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7: Atlantic Stars, always.

Carpenters, Yesterday Once More. No Love Night, cada canção tem uma história e cada melodia toca o coração. Vamos fazer um breve break e já voltamos com muito mais música para a sua noite.

Depois do intervalo, o amor volta a falar mais alto. Fique na nossa companhia e curta mais uma linda canção no Love Night. Sammy J, Tell Me a Lie.

0: Liverpool Express. Every man must have a dream. Terminamos mais um capítulo do Love Night, mas amanhã começa tudo de novo. Prepare o coração, porque tem mais emoção vindo por aí. Obrigado pela companhia e até a próxima noite. 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
4: Saudações a todos! Iniciamos agora mais uma edição do WhatsApp. É ótimo ter vocês conosco, seguindo cada parte dessa troca que se intensifica com a sua interação. Neste dia, deixe-se inspirar, abre espaço para grandes ideias e relaxe a mente. Há sempre aquela frase que chega na hora exata, e a de hoje é: acredite no seu potencial interior. Indiferente do tamanho do obstáculo, o essencial é preservar a determinação para prosseguir. E é com esse clima que a gente dá o pontapé inicial no WhatsApp.

0: acabou de tocar aquela música que eleva o ânimo. No WhatsApp sempre temos espaço para essa boa vibração. E a jornada musical continua, com mais faixas para você curtir.
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0: temos muito papo pela frente, mas já já a gente volta. Mantenha-se conectado, porque o WhatsApp ainda vai trazer muitas surpresas boas para você. Apenas uma pequena interrupção e já retornamos nossa programação juntos.
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0: Retornamos com entusiasmo e o WhatsApp segue ao seu lado, pronto para recarregar as energias e continuar nessa atmosfera relaxante. Cada elemento aqui é cuidadosamente selecionado para tornar o seu dia a dia mais ágil e dinâmico, além de sempre oferecer curiosidades e temas relevantes para você. Continue conosco, pois temos muito mais para oferecer no WhatsApp.

0: batida animada, vamos manter a energia. Este é o espaço ideal para relaxar e permitir que o tempo flua suavemente. A seguir, uma nova melodia para acompanhar o momento.
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0: programa WhatsApp vai fazer uma parada rápida neste momento. É tempo de dar um tempo, puxar o ar e se equipar para o que está por vir. Não mude de canal, em instantes retornaremos com mais.
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0: Certo, retornamos e o WhatsApp continua firme e forte. É o momento de preservar a energia alta e continuar resolutos em nossa programação. Cada segundo passado aqui busca suavizar seu dia e enchê-lo de atividade. Naturalmente, a descontração imprescindível está sempre presente. Permaneça com a gente, porque o WhatsApp tem muito mais em reserva.
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0: WhatsApp está sempre em movimento, sempre adicionando novidades à sua playlist. Cada faixa reproduzida aqui é meticulosamente selecionada para definir o tom do seu momento. E temos mais uma pronta para continuar sem perder o pique.
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0: entra agora em uma breve pausa. Precisamos de um breve intervalo para ajustar nosso ritmo, mas logo retornaremos cheios de novidades. Continue conosco, pois há muito mais aguardando sua atenção.
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4: 3:25.
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1: Continuamos com o WhatsApp, seguindo em frente no mesmo ritmo. A pausa foi curta e chegou o momento de continuarmos nosso percurso juntos. Cada momento aqui oferece uma energia única para revitalizar seu dia. Agora é hora de relaxar, dar play e permitir que os pensamentos flutuem. Até o término, o WhatsApp ainda tem muito para oferecer a você.
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nossa sessão concluiu-se, contudo, não é o fim da linha para nós. Há ainda muitas músicas e conteúdos esperando por você. Pronto para mais uma? Vire o volume para cima, que já está na hora. 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

0: programa WhatsApp está pausando momentaneamente. Só um segundo, ajustando o ritmo aqui para o que segue. Mantenha-se conectado, pois já voltaremos com mais conteúdo.
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0: Aqui estamos novamente no WhatsApp, prosseguindo com nossa sequência sem quebrar o fluxo. Agora é hora de manter o ritmo, inserindo mais suavidade e dinamismo no seu cotidiano. Cada elemento aqui é planejado para garantir sua conexão e sintonia contínua. É tempo de acalmar-se e soltar os pensamentos ao nosso lado. Continue conosco, pois muito mais conteúdo está por vir no WhatsApp.
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ótimo contar com a sua companhia neste ambiente musical. O WhatsApp se define assim: movimento, companhia e leveza. Próxima da fila, mais um som para seguir no mesmo embalo. 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

0: WhatsApp vai fazer uma breve interrupção agora. Apenas o tempo necessário para recarregar as energias. Depois do intervalo, teremos ainda mais aguardando por você.
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0: Estamos aqui novamente e o WhatsApp permanece firme junto com você. É tempo de retomar o ritmo e seguir adiante com esta ótima sequência. Cada elemento aqui é projetado para trazer mais leveza e descontração. Agora é hora de curtir e manter o passo nessa trajetória até seu término. O WhatsApp está cheio de novidades ainda a serem reveladas para você.
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0: emocionante essa situação. Mas a trilha não tem fim. É o WhatsApp garantindo sua conexão do começo ao fim. E agora é o momento perfeito para mais músicas que vão completar essa experiência.
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0: WhatsApp pausa brevemente suas transmissões. Este é o instante perfeito para parar brevemente e tomar um ar. Não saia daí, já voltamos com mais surpresas para você.
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3: 4:16. 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
1: Estamos de volta e o WhatsApp permanece aqui, sempre com você. É momento de recuperar a energia e manter o passo na nossa agenda de programações. Todos os detalhes neste espaço são pensados para alegrar e suavizar seus momentos. E ainda tem muito mais vindo por aí no WhatsApp.
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0: pode tocar uma daquelas músicas que elevam o ânimo. No WhatsApp, essa energia boa sempre encontra seu espaço. Segue a programação, trazendo mais sons para a sua diversão.
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0: vibe incrível da música que acabou de tocar. Agora o WhatsApp entra em uma curta pausa. Um breve descanso para uma pequena pausa no ritmo. Daqui a pouco, retornamos com ainda mais conteúdo.
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0: Aqui estamos novamente com o WhatsApp, seguindo em frente sem quebrar o ritmo. É tempo de continuar embalado, trazendo maior leveza e agilidade para a sua jornada diária. Cada elemento aqui é planejado para garantir sua conexão e sintonia contínua. É um instante para se divertir, acalmar-se e deixar fluir os pensamentos junto a nós. Preparem-se, temos muito mais novos conteúdos a caminho no WhatsApp.
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0: seguindo com fluxo após essa faixa ritmada. Descanse aqui, onde o tempo flui com leveza e tranquilidade. Em instantes, outra faixa musical para brilhantar o momento.
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0: WhatsApp pausa rapidamente neste momento. Um intervalo adequado apenas para revigorar os ânimos. Ao regressar, encontrará muitas novidades esperando por você.
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0: De volta ao WhatsApp, dando continuidade à nossa série. O fluxo é leve e constante, garantindo sua conexão conosco. Até o término, muitas coisas boas estão por vir. E agora, vamos curtir outra faixa musical que segue.
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0: WhatsApp está sempre em movimento, continuamente trazendo novidades para a sua playlist. Toda canção que ouvimos aqui é pensada para marcar positivamente seu tempo. E mais uma está a caminho, para que o ritmo não pare.
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0: assim, finalizamos mais uma transmissão do WhatsApp. Após essa faixa espetacular que foi o grande finale, chegou o momento de concluirmos nosso encontro de hoje. Desfrutamos de tempos de leveza, boas trocas de palavras e aquele ambiente característico que só esse programa consegue criar. A cada versão do programa, buscamos estar ainda mais próximos, oferecendo amizade, vitalidade para o seu cotidiano. Desde o princípio ao final, você esteve conosco, fazendo parte desse ciclo contínuo de renovação. Chegou o momento de dizer um breve até logo. Continuem conosco, porque temos surpresas incríveis para a próxima edição. Obrigada por dedicar sua atenção, por todo o carinho e por acompanhar cada detalhe comigo. Por aqui me despeço, enviando um forte abraço e, é claro, um tchau repleto de energia positiva. Até mais e não se esqueça de cuidar de si mesmo.
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3: 5 e 4.
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0: Deus abençoe você e toda a sua família. Que alegria estar aqui com você, começando mais um programa Eu Seguirei. Eu tenho certeza de que Deus vai falar muito ao seu coração através deste programa. Olha, se você pode, eu já quero convidar você a pegar a sua Bíblia, porque hoje nós vamos meditar a palavra de Deus. A palavra de Deus é o nosso alimento, a palavra de Deus que é o nosso sustento. Eu tenho certeza que essa palavra vai mover seu coração. Olha, aqui você vai ouvir a palavra de Deus, aqui você vai poder cantar. São minutos que ficaremos juntos, onde você vai fazer uma experiência com Deus. Lembrando que tudo que você ouvir aqui, depois fica registrado no meu canal do YouTube, Frei Gilson / Som do Monte, no meu Instagram, no meu Facebook, todos com o mesmo nome, Frei Gilson / Som do Monte, para que você possa também compartilhar essa palavra com os seus amigos, tá bom? Então, vamos escutar a palavra de Deus.
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0: Diziam de Jesus assim, em Lucas capítulo 7, versículo 34, Jesus é um comilão, Jesus é um beberrão, amigo dos publicanos e dos pecadores. Olha o que algumas pessoas falavam de Jesus, comilão, beberrão. Pergunta que eu faço para você, para chamarem Jesus de comilão, será que em alguma refeição o viam exagerando nos alimentos? Chamavam Jesus de beberrão. Será que em algum momento viram Jesus bêbado? Amigo dos publicanos e dos pecadores. Será que Jesus vivia na farra? Porque olhando isto, comilão, beberrão, amigo dos publicanos e pecadores, parece que Jesus é o homem da farra. A cegueira desses homens era tanta que eles já não falam aqui no espírito da verdade, mas no espírito daquele que é a obra da mentira, aquilo que é a obra do diabo, pai da mentira. Em nome do Pai, do Filho e do Espírito Santo. Amém. Lucas capítulo 7, versículo de 31 a 35. Naquele tempo disse Jesus, com quem hei de comparar os homens desta geração? Com quem eles se parecem? São como crianças que se sentam nas praças e se dirigem aos colegas dizendo, tocamos flauta para vós e não dançastes. Fizemos lamentações e não chorastes. Pois veio João Batista que não comia pão nem bebia vinho e vós dissestes, ele está com um demônio. Veio o filho do homem que come e bebe, vós dizeis, ele é um comilão e beberrão, amigo dos publicanos e dos pecadores. Mas a sabedoria foi justificada por todos os seus filhos. Palavra da salvação. São Cirilo, sobre esta passagem, ele diz assim, quando puderam provar que Jesus Cristo era glutão? Para eles falarem isso, como é que eles provam que Jesus era comilão, glutão? Jesus Cristo está em toda parte repreendendo a intemperança e aconselhando a modéstia. Ou seja, como que pode Jesus, que o tempo inteiro pregou contra isso? Aliás, se você abrir, por exemplo, Lucas capítulo 21, vamos ver se eu acerto. Lucas capítulo 21, versículo 34. Velai, Jesus falando, velai sobre vós mesmos para que os vossos corações não se tornem pesados com excesso de comer, com a embriaguez e com as preocupações da vida. Cirilo, São Cirilo está dizendo assim, como que pode aquele que pregava contra o excesso do comer, contra a embriaguez, ser um comilão, se entregar à embriaguez? Se isso é comum para nós, falar uma coisa e viver outra, não, isso não, para Jesus isso não se aplica. Ele tratava com os publicanos e os pecadores, e por isso diziam contra ele que era amigo dos publicanos e dos pecadores, não podendo dizer que havia caído em pecado. Veja, ele caminhava sim com os pecadores. Mas uma coisa é caminhar com os pecadores, outra coisa é cair no pecado dos pecadores. Jesus não caiu no pecado dos pecadores. Mas São Cirilo fala, mas que tratava com eles sobre salvação. Então sim, Jesus entrou na casa de Zaqueu, ladrão. Jesus entrava na casa de ladrões? Como assim Jesus na casa de ladrão? Quem fica muito perto de ladrão é porque é ladrão. Não. Jesus entra na casa do ladrão para fazer o ladrão deixar de ser ladrão. Jesus, ele entra na casa de pecador para fazer o pecador deixar de ser pecador. O sol, São Cirilo, o sol não se mancha quando percorre toda a terra e deixa cair seus raios constantemente sobre seus corpos imundos. Nem o sol da justiça se ofende quando trata com os maus. No entanto, ninguém tente comparar sua própria medida com as excelências de Jesus Cristo. Mas cada um, considerando sua própria miséria, evite a companhia dos maus, porque as más conversas corrompem os bons costumes. Abra sua Bíblia em Marcos capítulo 2, versículo de 16 a 17. Os escribas do partido dos fariseus, vendo-o comer com as pessoas de má vida e publicanos, diziam aos seus discípulos, ele come com os publicanos e com gente de má vida. Ouvindo, Jesus replicou, os sãos não precisam de médico, mas os enfermos não vim chamar os justos, mas os pecadores. Jesus, ele convivia com os maus para converter os maus. Agora, cuidado, o São Cirilo terminou dizendo para mim e para você, agora cuidado você, para não se juntar às más companhias e não se tornar um deles. Abra sua Bíblia, 2 Coríntios capítulo 6, versículo 14. Não vos prendais ao mesmo jugo com os infiéis. Cuidado para que quando você vai lá com os infiéis, você não se coloque no mesmo jugo deles, que era o que Cristo não fazia. Que união pode haver entre a justiça e a iniquidade? Ou que comunidade entre a luz e as trevas? Não posso me colocar no mesmo jugo com os infiéis. Em nome do Pai, do Filho e do Espírito Santo. Amém.
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0: Posta essa palavra, eu quero convidar você agora a cantar comigo.
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1: O programa de hoje está bom demais e eu quero lembrar você, se você quiser ouvir mais pregações, mais meditação da palavra, basta você me acompanhar no meu canal do YouTube, Frei Gilson / Som do Monte, no meu Instagram, no meu Facebook, no meu TikTok e lá você vai encontrar muito mais palavra de Deus para você.
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1: Nós vamos terminar este programa rezando. Eu quero clamar agora por você, quero clamar pela sua família. Senhor Deus, libera agora o teu Espírito Santo sobre cada pessoa que acompanha este programa. Vem, Espírito Santo, enche todos os que estão acompanhando este programa agora. Libera, Senhor, para esta pessoa o que ela mais precisa, para o corpo e para a alma. Libera, Senhor, curas e libertações em nome de Jesus para esta pessoa que assiste, que acompanha, que escuta e para toda a sua família. Eu clamo a tua poderosa bênção. Visita agora com bênção de proteção. A bênção que só o Senhor pode dar. Abençoe-vos o Deus Todo-Poderoso, Pai e Filho e Espírito Santo. Amém.
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Talvez a tristeza está visitando o teu coração. Teu coração perdeu a paz? Seus dias parecem que não tem mais luz? E parece que tudo isso não vai passar, né? Pensamentos ruins? Pessoas que te decepcionam a cada dia? E tem um sentimento que quer dominar você. A tristeza. O abatimento. Meu irmão e minha irmã, quando é que a gente se abate? A gente se abate quando a nossa esperança está nas coisas. A nossa esperança está nas pessoas. Então a gente vai se decepcionando, a gente vai se decepcionando. Faz parte da vida a decepção. A tristeza vem e ela quer te abalar. Muitos agora estão abalados, perdendo a fé, perdendo a esperança, perdendo a paz. Portanto, nessa canção nós estamos orando: Jesus, Jesus, eu não vou me abater. Eu não vou me abater por quê? Porque Deus está comigo. Deus está com você, não se abata. Eu quero declarar que a tristeza não tem

Caro ouvinte, esse é o momento de despertar e é uma alegria poder falar com você. Que estas palavras possam lhe ajudar a ter mais inspiração e mais realização. Eu gostaria de falar sobre querer e poder. Muitas vezes nós ouvimos falar, querer é poder.

0: que ocorre é que nós temos visto muitas pessoas frustradas e infelizes porque não conseguem aquilo que querem. Elas repetem que querer é poder e insistem num caminho que nem sempre irá levá-las a algo produtivo. O querer é poder não se aplica a todas as questões da vida. Um jovem esses dias me disse que seria muito feliz se conseguisse trabalhar em determinada empresa, com tal função e com tal salário. Ele já sabia tudo o que queria. Sugeri que ele continuasse a sua busca nos estudos, no conhecimento. O que eu percebi também é que nesse jovem não tinha interesse em lutar. Ele apenas queria que acontecesse tudo num passe de mágica. E isso não acontece. Fiquei pensando em como o desejo dele pode ser um caminho para a decepção. E de verdade pode ser. O profissional que certamente irá conquistar a vaga que aquele jovem queria, muito provavelmente será alguém que não projetou isso para si. Será alguém que se preocupou em ser um bom profissional na sua área, que se destacou pelo trabalho, pelo empenho, por tudo aquilo que ele fez bem feito. Por isso, querer é poder, desde que o que você quer dependa única e exclusivamente de você. Quem quer pode, mas nem sempre quem quer tem. Eu posso dizer que quero ser um excelente profissional, eu posso me atualizar na minha área, eu quero emagrecer, posso fazer dieta, me manter nela, eu quero fazer trabalho voluntário, posso arrumar um tempo na minha agenda para me dedicar às outras pessoas, eu quero falar inglês, eu posso, tudo bem. Mas se o que eu quero depende da vontade de outras pessoas, isso nem sempre dá certo. Eu quero uma determinada vaga numa empresa, eu quero ganhar um carro, eu quero ser amado por aquela pessoa. Essas coisas mostram os nossos desejos, as nossas vontades e às vezes até nos sentimos no direito de receber. Mas saiba que a nossa percepção não é a mais correta e nem a mais justa. Por isso eu oriento a você que faça o contrário. Ame com um amor generoso, aceite a família que tiver, mesmo que ela não seja do jeito que você a planejou, mas não a ame menos. Ninguém tem a família perfeita. Com essa postura de eu querer oferecer algo de bom às pessoas, elas terão uma visão mais generosa a seu respeito e podem querer ajudar-me a conseguir o que eu quero. Lembre-se, nós sofremos por coisas que dependem de outras pessoas. Muitas vezes o nosso sofrimento não vem de coisas vividas, mas das que não se realizaram, do descompasso entre sonho e realidade. Por isso, espalhe as suas intenções com generosidade. Corra atrás dos seus sonhos lutando por eles. A felicidade muitas vezes está na busca. E seja feliz, mesmo que não tenha todas as coisas que deseja. Meu caro ouvinte, pense nisso hoje. Até o próximo encontro. Que Deus te abençoe. Em nome do Pai, do Filho e do Espírito Santo. Amém.
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3: Olá, uma excelente quarta-feira para você.
4: Já está no ar a edição do Jornal Rádio Fatos de número 4.893.
3: Hoje é 16 de setembro e faltam 106 dias para terminar o ano de 2026.
5: As manchetes de hoje.
3: Após pedido de vista, STF interrompe sessão sem definir se junta ou mantém separados casos de Moraes e Mendonça.
4: Com o pedido de vista de Dino, julgamento sobre Moraes pode ser retomado em dezembro.
3: Carmen Lúcia diz que judiciário deveria trazer tranquilidade e pede desculpa aos brasileiros.
4: Lula sanciona política para atrair data centers ao Brasil.
3: 15 candidatos tiveram candidaturas indeferidas no Rio de Janeiro.
4: IBGE estima safra de 352,9 milhões de toneladas em 2026.
3: Cacique Raoni recebe cuidados paliativos em Mato Grosso.
4: Estados e municípios terão 2 milhões a mais em crédito em 2026.
3: Brasil e Estados Unidos voltam a negociar tarifas durante evento ligado ao G20.
4: Vendas no varejo recuaram 0,8% em julho, na comparação com junho.
3: E você ainda confere as informações esportivas de hoje, quarta-feira, com Tony Silva.
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3: O Jornal Rádio Fatos desta quarta-feira já está no ar e o Supremo Tribunal Federal encerrou sem uma decisão definitiva a sessão que analisava a possível abertura de uma investigação contra Alexandre de Moraes por sua relação com Daniel Vorcaro, fundador do Banco Master.
4: O julgamento foi interrompido depois de Flávio Dino pedir vista, mecanismo que concede mais tempo para análise do processo.
3: Pelas regras do STF, o ministro poderá permanecer com o caso por até 90 dias, permitindo que a discussão seja retomada somente em dezembro.
4: A sessão começou com o plenário analisando questões processuais, antes mesmo de discutir se existem elementos suficientes para investigar Moraes.
3: O principal impasse era saber se o caso dele deveria ser julgado separadamente ou em conjunto com as acusações feitas contra André Mendonça por sua atuação nas investigações do Banco Master.
4: Gilmar Mendes defendeu a união dos procedimentos, argumentando que os dois episódios estavam ligados às mesmas provas e aos mesmos personagens. Moraes e Cristiano Zanin acompanharam esse entendimento.
3: Edson Fachin, entretanto, afirmou que os casos possuem objetos, etapas e prazos diferentes e votou pela manutenção dos julgamentos separados. André Mendonça, Luiz Fux e Carmen Lúcia seguiram Fachin, formando um placar provisório de 4-3 pela separação.
4: Antes da conclusão dessa questão, o clima ficou ainda mais tenso. Moraes saiu em defesa da Polícia Federal e reagiu às afirmações de Mendonça e Fux sobre a possível existência de uma PF paralela que teria monitorado integrantes do Supremo.
3: Alexandre de Moraes perguntou, abre aspas, quem tem medo da Polícia Federal? Fecha aspas. E acusou André Mendonça de ter tentado pressionar agentes para incluir seu nome em uma proposta de colaboração premiada de Daniel Vorcaro.
4: Mendonça interrompeu a fala e repetiu várias vezes que a acusação era mentira. Moraes afirmou possuir testemunhas, entre policiais e advogados, capazes de confirmar sua versão.
6: Quem tem medo da Polícia Federal? Não é. Quem chamou a Polícia Federal e exigiu que a Polícia Federal colocasse um colega na colaboração premiada? E vamos trazer aqui, presidente, vamos trazer aqui e chamar aqui testemunhas que eu vou indicar. Não só policiais, advogados, testemunhas. Eu tenho testemunhas que o ministro André, em reunião, disse.
7: Isso é mentira.
6: Peçam. Isso.
7: Mentira.
6: Então vamos chamar testemunhas?
7: Mentira.
6: Vamos chamar?
7: Mentira.
6: Vamos chamar? Porque está a serviço de um grupo político que quis dar um golpe nesse país.
3: A discussão seguinte envolveu Gilmar Mendes e André Mendonça. O decano do STF acusou o colega de conduzir o caso com viés político e eleitoral, criticando a forma e o momento em que os documentos da Polícia Federal foram divulgados.
7: Está sendo leviano, ministro.
6: De forma
7: leviano.
6: Indevida.
7: Leviano.
8: Vossa Excelência não tem a palavra.
9: Vamos aguardar, eu vou conceder a palavra à Vossa Excelência.
8: Vossa Excelência não tem a palavra. E vai escutar com tranquilidade.
6: Evidente condução político-eleitoral. Escolha do 7 de setembro. Até bicholecos. Isto não se faz. Pessoas decentes não fazem isso.
4: Depois que Mendonça mencionou mensagens encontradas no celular de Vorcaro.
3: Essas mensagens indicariam uma tentativa do banqueiro de se aproximar de Gonê por intermédio do advogado Ciro Soares. Gilmar Mendes classificou as referências feitas por Mendonça como levianas e falou em desfaçatez.
4: Mendonça reagiu, exigiu respeito e pediu que o colega não apontasse o dedo para ele. Em outro momento, Gilmar disse, abre aspas, pode chorar, fecha aspas, e Mendonça respondeu que não havia choro e que exigia tratamento respeitoso.
7: Não aponte o dedo para mim, ministro Gilmar. Não aponte o dedo. Não está falando com qualquer um. Respeite esse tribunal.
10: Quem não se dá respeito não merece respeito.
11: Fica parecendo mesmo que o intuito aqui é jogar com o caos. E eu já tive a oportunidade, presidente, de dizer a Vossa Excelência, de dizer ao presidente da República, separem o Supremo das eleições. Deixe o Supremo seguir o seu destino. E as eleições que sigam o seu destino. Contrário do que se faz aqui. E se deram muito mal, porque são aprendizes de feiticeiro. Tentaram arrastar o Supremo Tribunal Federal para esse tipo de prática e pensaram que iriam ficar imunes e impunes. É de uma desfaçatez de corar frade de pedra, ministro Fux. Em nome de Deus, como em nome de Deus já se fez muita patifaria, passa a exercer sobre eles algum tipo de ascendência, ou que se vê, eu protejo você, relação de máfia. Isso não se faz, não é ambiente de pessoas dignas. É uma atitude covarde, vil.
4: Gilmar também saiu em defesa do Procurador-Geral da República, Paulo Gonê.
3: Durante a sessão, Paulo Gonê decidiu se pronunciar sobre sua relação com Daniel Vorcaro. Diante das discussões e da falta de definição sobre o próprio procedimento do julgamento, Flávio Dino pediu vista. O ministro criticou a condução da sessão, afirmou que o ambiente não permitia uma decisão serena e defendeu que o Supremo esclareça primeiro todas as questões processuais.
4: Com isso, o julgamento foi suspenso, sem que o plenário decidisse se a Polícia Federal poderá prosseguir com uma investigação contra Moraes.
3: Após o pedido de vista, Carmen Lúcia fez um pronunciamento de forte repercussão.
12: E eu estou nesta sessão, como talvez muitos de meus colegas, em estado de profunda consternação e tristeza. Hoje um dos colegas me dizia se eu estava aborrecida com alguma coisa, não, eu disse eu estou triste. Não apenas pelo tema que nos traz aqui, que teria sido aquele a ser decidido, mas porque este Supremo Tribunal Federal, guarda da Constituição, por determinação nela expressa, provocou, acho, um mal-estar cívico em todas as cidadãs e cidadãos brasileiros nesses últimos dias. Eu me sinto, e estou falando apenas por mim, quem fala pelo Supremo é Vossa Excelência, Presidente. Eu me sinto um pouco até envergonhada, Presidente, de, no momento em que o Brasil está há menos de 20 dias da eleição, estarem todos voltados a questões do Supremo. Se eu fui omissa, já disse isso ao ministro Alexandre, já disse isso ao ministro André, estou repetindo a Vossa Excelência. Se eu, como juíza desta casa, devesse ter me conduzido, talvez, com uma postura diferente para poder ter ajudado mais para evitar isso, eu estou pedindo desculpas à Vossa Excelência, pedindo desculpa a todos os colegas por não ter ajudado a que a gente superasse tudo isso de uma maneira mais rápida. Eu peço desculpa ao povo brasileiro por talvez ter esperado de mim uma postura diferente, mas acho que todos nós aqui queríamos a mesma coisa, que era de tentar resolver, e as questões não foram resolvidas e foram crescendo demais.
4: O pedido de vista pode manter o processo suspenso por até 90 dias. Se Dino utilizar todo o prazo, a análise somente deverá retornar ao plenário em dezembro.
3: Quando o julgamento for retomado, os ministros precisarão concluir primeiro se os casos de Moraes e Mendonça permanecerão separados.
4: Aí sim, somente depois poderão avaliar a validade do relatório da Polícia Federal e decidir se há elementos para uma investigação formal contra Alexandre de Moraes.
3: Portanto, ouvinte Radiofatos, a sessão não absolveu nem condenou Moraes e também não autorizou uma investigação. Ficou tudo por isso mesmo, pelo menos por enquanto.
4: Ou seja, o julgamento terminou ainda na fase preliminar, deixando para uma data futura a definição sobre o relatório da Polícia Federal e as mensagens envolvendo Daniel Vorcaro e integrantes das instituições brasileiras. 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
3: O senador Flávio Bolsonaro, candidato do PL à presidência, utilizou seu programa eleitoral desta terça-feira para defender a democracia e associar o presidente Lula e o ministro Alexandre de Moraes ao que chamou de sistema podre. Em tom mais sério, Flávio afirmou que o atual governo provocou um desequilíbrio entre os poderes.
4: Segundo o candidato, Lula teria dividido o poder com uma parcela do Supremo Tribunal Federal e permitido que integrantes do Judiciário descumprissem a lei. As declarações representam a avaliação política de Flávio Bolsonaro e foram apresentadas durante a sua propaganda eleitoral.
3: O pronunciamento foi exibido no mesmo dia em que o Supremo iniciou o julgamento sobre a possibilidade de abrir uma investigação contra Alexandre de Moraes por causa de sua relação com Daniel Vorcaro, fundador do Banco Master.
4: A campanha substituiu o formato tradicional da propaganda por uma mensagem com aparência presidencial e tom de gravidade. A estratégia buscou alcançar principalmente eleitores que ainda demonstram dúvidas sobre os objetivos de Flávio caso ele seja eleito.
3: O candidato afirmou que pretende retirar os brasileiros do sufoco e fortalecer a democracia, defendendo que o povo seja soberano nas decisões políticas do país.
4: Flávio também mencionou um projeto de sua autoria que propõe o fim da reeleição. Ele prometeu que, se vencer a eleição presidencial, não tentará permanecer no cargo por um segundo mandato, afirmando que seu compromisso será trabalhar para, abre aspas, consertar o país, fecha aspas.
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4: Mesários das eleições têm até 3 de outubro para concluir treinamento.
14: Mesários convocados para trabalhar nas eleições 2026 têm até às 11 horas e 59 minutos da noite do dia 3 de outubro para concluir o treinamento da Justiça Eleitoral. A capacitação à distância pode ser feita pelo aplicativo Mesário ou pelo ambiente virtual de aprendizagem do Tribunal Superior Eleitoral, educação.tse.jus.br. Também há treinamento presencial conforme a orientação do cartório eleitoral. O curso apresenta os procedimentos que devem ser adotados nas sessões eleitorais e foi atualizado para este ano com informações sobre o novo fluxo de votação e orientações para as atividades no dia da eleição. Pelo aplicativo Mesário, também é possível acessar materiais de apoio, acompanhar o andamento do curso e emitir o certificado. Quem tiver dúvidas sobre a modalidade de treinamento indicada, presencial ou virtual, deve consultar a convocação no autoatendimento eleitoral no portal tse.jus.br. A conclusão do curso equivale a um dia de convocação pela Justiça Eleitoral e dá direito a 2 dias de folga no trabalho. Cada turno trabalhado garante mais 2 dias de dispensa. Assim, quem fizer o treinamento e atuar nos 2 turnos das eleições poderá ter direito a 6 dias de folga sem prejuízo da remuneração.
3: A menos de 20 dias das eleições, o Tribunal Regional Eleitoral do Rio de Janeiro indeferiu 15 registros de candidaturas por suspeitas de envolvimento com o crime organizado no estado.
4: Entre os nomes estava Cristiane Brasil, candidata a deputado federal pelo DC e filha do ex-deputado Roberto Jefferson. Ela respondia a uma ação penal que ainda estava submetida a recurso e não havia passado por análise de mérito. Cristiane também havia cumprido prisão cautelar em setembro de 2020.
3: O TRE também indeferiu os registros dos candidatos a deputado estadual Wagner Matheus dos Santos, conhecido como Vaguinho Neguinho do PRD, e Paulo César Melo de Sá, do União Brasil, ambos por suspeitas de envolvimento com milícias.
4: Também tiveram os registros indeferidos Felipe de Almeida, candidato a deputado federal, e o pai dele, pastor Everaldo, candidato a primeiro suplente de senador, ambos do Podemos. Os dois foram relacionados ao esquema conhecido como milícia de gravata, caracterizado pela infiltração de integrantes do crime organizado no poder público.
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3: Leonardo Avalanche substitui Pablo Marçal na corrida presidencial.
15: O PRTB anunciou nesta terça-feira que o presidente da legenda, Leonardo Avalanche, vai substituir Pablo Marçal na corrida ao Palácio do Planalto. Segundo o partido, a decisão foi tomada nesta segunda-feira, último dia do prazo legal para substituição de candidaturas, após Marçal apresentar carta de renúncia. Na última sexta-feira, o Tribunal Superior Eleitoral decidiu por unanimidade indeferir o registro da candidatura de Pablo Marçal à presidência da República. O TSE acatou o argumento do Ministério Público Eleitoral de que Marçal não estava filiado ao PRTB em abril deste ano, quando terminou o prazo da janela partidária para troca de partido. Até então, Marçal estava filiado à União Brasil. Pablo Marçal também está inelegível até 2032. Ele foi condenado por abuso de poder político e econômico durante a campanha para a Prefeitura de São Paulo. Para concorrer na cabeça de chapa, Leonardo Avalanche também apresentou renúncia. Ele era o candidato a vice de Marçal. Agora, a candidata a vice-presidente pelo PRTB é Silvia Helen da Silva Pereira. A nova chapa já aparece na página do TSE.
3: A governadora do Pará, Hanna Graçan, do MDB, aparece na liderança em uma eventual disputa de segundo turno contra Dr. Daniel, do Podemos.
16: Segundo pesquisa Real Time Big Data, divulgada nesta terça-feira, Hanna tem 42% de intenções de voto, enquanto Dr. Daniel aparece com 36%.
3: Olha, a diferença entre os dois candidatos é de 6 pontos percentuais. Outros 9% dos entrevistados afirmaram que votariam em branco ou anulariam o voto.
16: Já 13% dos eleitores não souberam ou preferiram não responder. O levantamento também apresentou um cenário para o primeiro turno da eleição estadual.
3: Assim, nesse cenário, Hanna Graçan lidera com 40%, seguida por Dr. Daniel, que tem 35%. Araceli, do PSOL, aparece com 3% das intenções de voto.
16: José Moita, Uel Macedo e Gal Leite somaram juntos 1%. Os votos brancos e nulos representam 8%, enquanto 13% permanecem indecisos.
3: A pesquisa ouviu 1.600 eleitores paraenses entre os dias 10 e 14 de setembro. A margem de erro é de 2 pontos percentuais para mais ou para menos. O levantamento possui nível de confiança de 95%. E foi contratado pela Record TV.
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3: O presidente Lula sancionou nesta terça-feira a lei que cria o REDATA, Regime Especial de Tributação para Serviços de Data Center.
16: A política pretende atrair empresas e incentivar a instalação ou ampliação de centros de processamento de dados no Brasil, principalmente para serviços de computação em nuvem e inteligência artificial.
3: O programa suspende por até 5 anos a cobrança de imposto de importação, IPI, PIS, PASEP e CONFINS sobre equipamentos e componentes tecnológicos comprados no Brasil ou no exterior.
16: A medida busca reduzir o elevado custo inicial para a construção dessas estruturas. A renúncia fiscal prevista é de R$5,2 bilhões em 2026.
3: Para 2027, o impacto estimado é de R$1 bilhão. Em 2028, a previsão chega a R$1,50 bilhões. Em troca dos benefícios, as empresas deverão destinar pelo menos 10% da capacidade de processamento, armazenamento e tratamento de dados ao mercado brasileiro.
16: Também será necessário investir no país o equivalente a 2% no valor dos produtos beneficiados e cumprir requisitos de eficiência no consumo de água. As empresas interessadas dependerão de autorização do Ministério da Fazenda e deverão cumprir os prazos e as exigências estabelecidas pelo governo.
3: Os data centers ainda deverão atender à demanda de energia por meio de fontes renováveis ou consideradas de baixa emissão. A expectativa é que o REDATA fortaleça a soberania digital, gere empregos e atraia centenas de bilhões de reais em investimentos para o país.
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3: Estados e municípios terão 2 bilhões de reais a mais em crédito em 2026.
16: Caso Moraes, segunda parte da live do STF, chega a 179,5 mil aparelhos.
3: Operação cumpre mandados contra fraudes financeiras na Bahia. Essas e outras notícias daqui a pouco, depois do intervalo.
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19: 5h55.
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16: Revalida 2026. Prazo para envio de diploma médico termina no sábado.
22: Termina no sábado, 19 de setembro, o prazo para enviar os documentos que comprovam a formação médica dos participantes da segunda edição do Revalida 2026. O Exame Nacional de Revalidação de Diplomas Médicos de Instituições Estrangeiras avalia habilidades e conhecimentos necessários para o exercício profissional adequado aos princípios e necessidades do SUS, o Sistema Único de Saúde. Segundo o INEP, Instituto responsável pelo exame e ligado ao Ministério da Educação, nesta primeira etapa, o envio do diploma, certificado ou da declaração deve ser realizado por meio da página do participante, revalida.inep.gov.br. Quem não enviar a documentação não poderá realizar a inscrição na segunda etapa do Revalida, mesmo que tenha atingido a nota de corte na prova teórica da primeira etapa. E também não será permitida a complementação ou envio posterior dos documentos no prazo destinado à interposição de recursos. A segunda etapa da segunda edição do Revalida 2026 consiste na prova de habilidades clínicas.
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3: Vendas no varejo recuaram 0,8% em julho na comparação com junho.
23: As vendas no varejo brasileiro recuaram 0,8% em julho, na comparação com junho. Frente ao mesmo mês de 2025, o volume de vendas subiu 1,2%. No ano, o índice acumula alta de 1,8% e nos últimos 12 meses, de 1,6%. Os dados fazem parte da pesquisa mensal do comércio, divulgada nesta terça-feira pelo IBGE. Segundo o gerente da pesquisa, Cristiano Santos, 5 das 8 atividades analisadas registraram queda.
24: Em termos setoriais, essa queda aí de 0,8% na margem teve mais atividades com desempenho negativo do que positivo. Então, das 8 atividades cobertas, 5 apresentaram resultados no campo negativo. E as que mais caíram foram móveis e eletrodomésticos, com queda de 4,9%, e livros, jornais e revistas, com uma baixa de 4,2%.
23: Na outra ponta, 3 atividades tiveram desempenho positivo: artigos farmacêuticos, médicos, ortopédicos e de perfumaria, equipamentos e material para escritório, informática e comunicação, e combustíveis e lubrificantes. O recuo do comércio atingiu 20 das 27 unidades da federação na passagem de junho para julho. Amapá e Tocantins tiveram as maiores quedas, ambos com recuo de 2,5%. Entre os avanços, destacam-se o Espírito Santo, 3%, Sergipe, 1,3% e Rondônia, 1,1%.
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3: E falando em audiência e repercussão, o julgamento envolvendo o ministro Alexandre de Moraes despertou grande interesse do público na internet.
0: A segunda parte da transmissão oficial do Supremo Tribunal Federal alcançou um pico de 179.500 aparelhos conectados simultaneamente.
3: O maior número foi registrado às 4h05 da tarde, durante o debate entre os ministros Flávio Dino e Luiz Fux sobre a relatoria e os procedimentos do caso. A sessão havia sido retomada às 3h30 da tarde, depois do intervalo para o almoço.
0: Antes mesmo da retomada, mais de 60 mil aparelhos já aguardavam o início da transmissão. Após o pico, a audiência recuou, mas permaneceu acima de 160 mil conexões durante boa parte da sessão.
3: Quando a live terminou, aproximadamente 149 mil aparelhos continuavam acompanhando o julgamento.
0: Pela manhã, o interesse havia sido ainda maior. A primeira parte da transmissão alcançou um pico de 194.500 aparelhos simultâneos, cerca de 15 mil a mais que o registrado no período da tarde.
3: Somadas as duas etapas, a live permaneceu no ar durante 7 horas e 48 minutos e terminou o dia com aproximadamente 1 milhão e 200 mil visualizações.
0: Os números consideram somente a transmissão no canal oficial do STF, no YouTube. O julgamento também foi exibido pela TV Justiça e transmitido por diversos veículos de comunicação. PND 2026 será realizado no próximo domingo em mais de 800 cidades.
3: Portões serão abertos às 12 horas e fechados às 13 horas no horário de Brasília.
1: A Prova Nacional Docente, a PND 2026, será realizada no próximo domingo em mais de 800 cidades de todo o país. Os portões serão abertos ao meio-dia e fechados à 1 da tarde no horário de Brasília. Com duração total de 5 horas e meia, a avaliação começa à 1h30 da tarde e termina às 7 da noite. Participam do exame estudantes que estão concluindo cursos de licenciatura inscritos no ENAD 2026 e também profissionais já formados que desejam ingressar na carreira docente na rede pública de ensino. Os candidatos devem consultar com antecedência o local da prova no cartão de confirmação da inscrição disponível na página do participante. O documento reúne informações como endereço, data, horário e eventuais atendimentos especiais autorizados pelo INEP. A recomendação é levar o cartão impresso no dia da avaliação. Para entrar no local de prova, será obrigatório apresentar um documento oficial com foto. Também é preciso levar caneta esferográfica preta de material transparente. Celulares e outros aparelhos eletrônicos deverão permanecer desligados e guardados em envelope lacrado que só poderá ser aberto após a saída definitiva do local. A prova nacional docente é composta por duas etapas. A primeira inclui 30 questões objetivas e uma redação. Já a segunda reúne 50 questões de múltipla escolha relacionadas à área de formação do participante. Neste ano, a prova passa a contemplar 21 áreas de licenciatura, incluindo novas opções como teatro, dança, ciências naturais e letras espanhol. Além de incentivar a realização de concursos públicos, a Prova Nacional Docente busca aperfeiçoar os processos seletivos para professores e contribuir para a ampliação de profissionais qualificados na educação básica brasileira.
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3: Estados e municípios terão 2 bilhões de reais a mais em crédito em 2026.
0: Recursos poderão financiar projetos e investimentos.
1: Mais operações de crédito em 2026. O Conselho Monetário Nacional aumentou em 2 bilhões de reais o limite global de crédito anual para estados, Distrito Federal e municípios. Na prática, a medida cria mais espaço para que governos contratem empréstimos para financiar projetos e investimentos dentro das regras fiscais estabelecidas para este ano. As operações podem ter ou não garantia da União. Segundo o Conselho Monetário Nacional, o acréscimo de crédito não representa nova despesa federal. O espaço foi obtido a partir de um levantamento da Secretaria do Tesouro Nacional com entes que participam de programas de ajuste fiscal. O estudo identificou quase 8 bilhões de reais que não tinham previsão de utilização até o fim de 2026. Agora, 2 bilhões desse saldo foram destinados aos novos limites de crédito. O remanejamento ocorreu, de acordo com o Conselho, porque os limites para crédito dos governos subnacionais estavam próximos do esgotamento. O Conselho Monetário Nacional é o órgão responsável por formular diretrizes gerais das políticas monetária, creditícia e cambial do país.
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3: Um homem de 52 anos foi preso em Goiás, suspeito de abusar sexualmente da própria filha durante 17 anos. Segundo a Polícia Civil, os crimes teriam começado quando a vítima tinha 11 anos e continuado até ela completar 28.
16: A mulher contou à polícia que somente conseguiu denunciar os abusos depois que o pai foi preso por outro crime. Segundo a investigação, ela afirmou que durante anos viveu sob ameaça e tinha medo das consequências caso revelasse o que acontecia.
3: De acordo com a Polícia Civil, o suspeito exercia controle sobre a vítima e utilizava ameaças para impedir que ela procurasse ajuda. Depois da prisão dele por outro delito, a mulher se sentiu segura para procurar as autoridades e relatar os abusos.
16: A partir da denúncia, a Polícia Civil iniciou a investigação e reuniu elementos sobre os crimes relatados pela vítima. O caso continua sendo apurado pelas autoridades de Goiás.
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3: Operação cumpre mandados contra fraudes financeiras na Bahia.
16: Polícia Civil da Bahia cumpre mandados contra fraude de 32 milhões de reais.
2: Um grupo criminoso suspeito de comandar um sistema de fraude financeira por meio da criação de empresa e dívidas falsas para negociar com fundos de investimento foi alvo de uma operação da Polícia Civil da Bahia nesta terça-feira. A ação cumpriu 3 mandados de prisão e 7 de busca e apreensão em endereços ligados aos investigados em Salvador, além de medidas judiciais de indisponibilidade de bens móveis e imóveis avaliados em até 15 milhões de reais, que poderão ser utilizados para um possível ressarcimento das vítimas. Os documentos apreendidos serão analisados e periciados para aprofundar como funcionava o esquema e se há outros envolvidos nos crimes financeiros. Segundo os investigadores do Departamento de Polícia Metropolitana Baiano, os suspeitos criavam as duplicatas e as negociavam com fundos de investimentos e estes, por sua vez, pensavam estar adquirindo documentos referentes às dívidas reais. As duplicatas falsas simulavam dívidas de empresas que, na realidade, não tinham realizado as vendas ou prestado os serviços indicados nos títulos. Desta forma, os fundos de investimentos não conseguiam reaver os valores. O esquema de fraude financeira movimentou cerca de 32 milhões de reais. Foram mais de 1.000 duplicatas falsas identificadas, envolvendo mais de 200 empresas criadas pelo grupo criminoso e que apareciam como responsáveis pelo pagamento. Para manter em funcionamento a engrenagem do sistema fraudulento e dar aparência de legalidade às negociações, os investigados realizavam pagamento de alguns títulos de dívidas emitidos por eles. O modus operandi, identificado pela Polícia Civil, destaca que estes pagamentos garantiam que os títulos fossem renovados e, assim, novos valores eram adquiridos junto aos fundos de investimentos.
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3: IBGE estima safra de 352,9 milhões de toneladas em 2026.
6: Japão ultrapassa pela primeira vez marca de 100 mil pessoas com mais de 100 anos.
3: Brasil e Estados Unidos voltam a negociar tarifas durante evento ligado ao G20.
6: E você ainda confere as informações do esporte com Tony Silva.
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3: Cacique Raoni recebe cuidados paliativos em Mato Grosso.
9: O cacique Raoni Metuctiri, uma das principais lideranças brasileiras na defesa da floresta, dos territórios e dos povos indígenas, foi diagnosticado com câncer no aparelho digestivo. Aos 94 anos, ele recebe cuidados paliativos em casa, na cidade Peixoto de Azevedo, no Mato Grosso, onde segue observado por familiares e uma equipe médica. A informação sobre o diagnóstico foi divulgada pelo Instituto Raoni em comunicado lançado nesta segunda-feira. De acordo com o texto, o líder indígena já havia apresentado problemas de saúde ao longo do ano, incluindo internações por dores abdominais persistentes e cirurgia. Em junho, foi transferido em caráter emergencial para São Paulo após grave obstrução intestinal provocada pelo tumor. Além da obstrução, sofreu com desidratação, alterações renais, infecção e pneumonia. Por conta da gravidade do quadro, o cacique acabou sendo submetido à cirurgia para aliviar a obstrução, através de um novo canal de passagem para os alimentos. Um exame posterior confirmou o diagnóstico de adenocarcinoma pouco diferenciado, um tipo de câncer que se inicia em células glandulares. Por conta da idade, das condições clínicas e dos riscos associados a tratamentos mais agressivos, os médicos indicaram cuidados paliativos para controlar as dores e outros sintomas. Ainda no comunicado, o Instituto ressalta que os cuidados paliativos não significam abandono de tratamento ou desistência, e sim uma mudança no foco da assistência, que também deve ocorrer respeitando as tradições e a cultura do cacique. Representante do povo indígena Mbembegokre, Raoni ganhou reconhecimento internacional por defender os povos indígenas e a preservação da floresta amazônica. Ao longo de mais de 70 anos, se tornou símbolo, participando do movimento indígena durante a Assembleia Nacional Constituinte e articulando debates com líderes mundiais. 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
3: A Petrobras fechou um acordo de longo prazo para importar gás natural liquefeito dos Estados Unidos. O contrato terá duração de 20 anos e fará parte da estratégia da estatal para ampliar e diversificar as fontes de abastecimento do mercado brasileiro.
6: Pelo acordo, a Petrobras receberá o gás natural liquefeito produzido nos Estados Unidos até terminar de regasificação. O combustível poderá ser utilizado para complementar a oferta nacional e atender principalmente períodos de maior demanda.
3: A operação também ampliará a participação do gás norte-americano no abastecimento brasileiro. Os Estados Unidos já estão entre os principais fornecedores de gás natural liquefeito ao Brasil e se consolidaram como o maior exportador mundial desse combustível.
6: O acordo de longo prazo dará à Petrobras maior previsibilidade no fornecimento e fará parte da estratégia de segurança energética da companhia, que também utiliza gás produzido no Brasil e importações de outros países para atender ao mercado nacional. 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
3: 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Brasil e Estados Unidos voltam a negociar tarifas durante evento ligado ao G20.
6: Ministro do Desenvolvimento, Indústria e Comércio representa o país.
10: Brasil e Estados Unidos voltam a discutir o comércio entre os dois países durante evento ligado ao G20, que acontece entre os dias 30 de setembro e 1º de outubro. A delegação brasileira, liderada pelo ministro do Desenvolvimento, Indústria e Comércio Exterior, Márcio Elias Rosa, vai se reunir com o representante comercial norte-americano, Jameson Greer, na cidade de Milwaukee, em Wisconsin. Márcio Elias Rosa confirmou o encontro após evento no Palácio do Planalto, mas não adiantou detalhes sobre como será a conversa. No último dia 31 de agosto, o ministro brasileiro e o representante norte-americano conversaram remotamente para retomar a negociação das tarifas. A renegociação foi acertada durante telefonema entre os presidentes Lula e Donald Trump. O encontro entre as equipes econômicas do Brasil e dos Estados Unidos acontece na reunião ministerial de comércio do G20, no fim do mês. A cúpula de líderes do G20 será em dezembro, em Miami. No mês de julho, o escritório do representante comercial dos Estados Unidos impôs uma sobretaxa de 25% sobre vários produtos brasileiros: ferro, aço, roupas, calçados, açúcar, etanol, produtos farmacêuticos, maquinário agrícola, entre outros manufaturados. O governo Donald Trump justifica a tarifa adicional, alegando que o Brasil adota práticas que prejudicam agricultores, trabalhadores e exportadores norte-americanos. Além dessa, uma outra sobretaxa adicional de 12,5% foi aplicada sobre produtos brasileiros, sob a alegação de que o Brasil não adota mecanismos eficazes para impedir a importação de mercadorias produzidas com trabalho forçado.
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3: O Japão ultrapassou pela primeira vez a marca de 100 mil pessoas com 100 anos ou mais. Dados divulgados pelo Ministério da Saúde japonês mostraram que o país tinha 107.677 centenários no início de setembro.
12: O número aumentou em 7.914 pessoas na comparação com o ano passado e estabeleceu um novo recorde pelo 56º ano consecutivo.
3: O crescimento foi expressivo desde o início dos registros oficiais, em 1963, quando o Japão tinha apenas 153 pessoas com pelo menos 100 anos. O país ultrapassou 1.000 centenários em 1981 e chegou aos 10.000 em 1998.
12: As mulheres representam quase 88% dos centenários, com mais de 94 mil pessoas.
3: Olha, apesar do recorde, o fenômeno trouxe desafios para o país, viu? A baixa natalidade e o envelhecimento da população aumentaram a preocupação com a falta de trabalhadores, os gastos com a previdência e a redução da população economicamente ativa, viu?
12: A mulher mais velha do Japão tinha 114 anos e vivia em Kyoto, enquanto o homem mais velho tinha 112 anos e morava em Kumamoto. O aumento da longevidade também refletiu o acelerado envelhecimento da população japonesa.
3: Esporte. Olha, agora nós vamos chamar o Tony Silva e as informações esportivas desta quarta-feira. Vai lá, Tony, é com você.
14: Estou por aqui, Douglas, nesta quarta-feira, dia 16 de setembro, e a gente começa destacando o que aconteceu ontem na Libertadores da América e também na Sul-Americana, começando pela Libertadores, porque o Fluminense sofreu, mas se classificou. Perdia por 2-0 e no segundo tempo marcou o gol que deu a classificação através do atacante Canóbio. Agora a equipe carioca espera o vencedor do duelo entre Palmeiras e LDU. O jogo será nesta quarta, às 19h, no estádio Casablanca. No jogo de ida em São Paulo, Palmeiras venceu por 1-0 e por isso vai jogar por um empate. Na outra partida de hoje envolvendo brasileiros, o Corinthians vai receber a visita do Estudiantes. Jogo de ida na Argentina 1-1, um novo empate hoje na Neoquímica Arena leva a decisão da vaga para os pênaltis. Quem passar do duelo entre Corinthians e Estudiantes vai pegar o classificado de Flamengo e Independiente Del Valle, que vão se enfrentar amanhã no Maracanã. Já pela Copa Sul-Americana foram dois jogos decisivos ontem e o Vasco fez a sua parte com gols de Bruno Duarte e David, em São Januário, eliminou Santa Fé por 2-0 e terá como adversário na semifinal a equipe do Boca Juniors, que em pleno Morumbis eliminou São Paulo da competição. O placar final foi 1-1. Como Boca havia vencido o jogo de ida por 1-0, enfrentará o Vasco em duas partidas na semifinal da Sul-Americana. Hoje tem duelo de brasileiros às 19h na Arena MRV, Atlético Mineiro e Santos. Como venceu o jogo de ida por 2-0, Santos pode perder hoje até por um gol de diferença. Teve bola rolando também ontem. No complemento da 28ª rodada do Brasileiro da Série B, foram 3 jogos. O CRB derrotou o Sport 2-1, empate 3-3 Náutico e Operário, e o Londrina aplicou meia dúzia de gols a 0 na equipe da Ponte Preta. Complemento da 28ª rodada, o G6 da Série B tem Novo Horizontino, Juventude, Vila Nova, Fortaleza, Criciúma e Atlético Goianiense. Na zona de rebaixamento, Avaí, Londrina, América e Ponte Preta. Destacando agora o resultado de ontem na semifinal, jogo de ida pelo Brasileiro Feminino na Arena Fonte Nova, o Corinthians venceu o Bahia por 1-0, gol marcado por Johnson. O jogo de volta será na próxima segunda-feira às 21h na Neoquímica Arena e o Corinthians joga por um empate para ir à decisão do Campeonato Brasileiro Feminino. Por falar em Brasileirão, hoje tem um jogo atrasado da 21ª rodada no Engenhão. Vão se enfrentar Botafogo e Grêmio. E amanhã eu trago todos os resultados para você aqui no Rádio Fatos.
4: Bem, termina aqui a edição de hoje, quarta-feira, do nosso Jornal Rádio Fatos.
5: A todos, uma excelente quarta-feira e até amanhã.
4: Valeu, pessoal, pela companhia, pela audiência. Ótima quarta-feira para todo mundo e até amanhã, viu, no mesmo horário. Até lá. Tchau, tchau.
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2: Olá, bom dia, sejam bem-vindos ao Saúde na 105, aqui na Santa Clara, a boa de Mossoró, FM 105. Hoje a gente vai falar sobre reprogramação capilar. Esse tema é muito bom, importante para você que está aí preocupado com aquele cabelo que já está caindo, aquelas entradas ou a falta do cabelo. Será se essa reprogramação serve para você? Então não sai daí que a gente já volta falando sobre isso com o Dagley, que está aqui nos nossos estúdios.
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2: Agora sim, voltando com Saúde na 105, no oferecimento do Cassinho, seu laboratório de confiança, a Unimed Mossoró. Dagley, seja bem-vindo, bom dia.
3: Bom dia, Lilian, muito obrigado, bom dia para todos que estão ouvindo a gente, uma satisfação imensa poder estar aqui com você nessa manhã.
2: É uma clínica que está chegando aqui em Mossoró, trazendo essa inovação de reprogramação capilar, porque a maioria das pessoas normais, né, entendem que só tem um implante capilar ou outras técnicas como prótese e tudo mais para quem já perdeu o cabelo.
3: Exatamente, eu posso dizer por mim mesmo, né? Porque eu sou um cliente alvo, sou um público alvo da Revita Fio, já passei por várias cadeiras médicas, já testei várias terapias, então eu sou bem esse público alvo que pensava que só tinha uma única solução, que era de fato o transplante capilar.
2: Só para lembrar, o Dagley é da parte de marketing, ele veio falar sobre essa novidade, né, que é a reprogramação capilar, e a gente vai tentar falar aqui um pouquinho do processo, até porque, como ele falou, ele é cliente, né, e fez essa terapia. A gente pode chamar de terapia?
3: Pode chamar de terapia, não deixa de ser. Nós utilizamos o nome de reprogramação porque é um método autoral e exclusivo nosso. Mas, de fato, é uma terapia que você vai utilizar ativos, bioativos no teu cabelo, no teu couro cabeludo, para poder reprogramar e esses fios voltarem a crescer fortes e saudáveis.
2: É, no seu caso, você estava calvo totalmente?
3: É, eu estava bem calvo. Não vou dizer que era totalmente, mas eu já estava num grau 5, num grau 6, que é da escala de 1 a 8. Então, já estava bem avançado, né? Eu venho de uma família, especialmente aí dos meus pais, que meu pai é totalmente careca, meu tio é totalmente careca, meu avô é totalmente careca. Então, é algo que era inevitável para mim, literalmente, devido à carga genética que eu já trazia.
2: Então, começou muito cedo, então?
3: Muito cedo. Já ali com os meus 22 anos de idade, eu já era calvo, Lilian.
2: Tô perguntando isso porque eu acho que ele tem 23, ó.
3: Acabei de ganhar minha manhã aqui agora. Acabei de ganhar minha manhã, muito obrigado pelo elogio. Não, começou já ali aos 22 anos e é algo que vai se alastrando de forma silenciosa, porque o homem que tem tendência a ser calvo é diferente da mulher, porque a mulher, ela começa a ter sinais assustadores. É o quê? Você vê muitos fios no travesseiro, você vê muitos fios pela casa, você vê...
2: A escova, quando vem com aquele monte de cabelo, eu tenho uma doença autoimune, então eu sei o que é isso. Quando começa a sair aquelas mechinhas assim, você só lembra da novela, né? Que te rasparam lá a cabeça e a música ao fundo.
3: Exatamente. Então deve ser desesperador realmente para as mulheres. Para o homem é algo mais silencioso, porque como é realmente uma doença, o fio, ele não simplesmente cai, ele adoece. E essa doença faz com que o fio ele vá afinando, até ele não nascer mais. Então, não necessariamente é uma queda, mas o fio ele deixa de nascer. E acaba que você vai, como diz aqui em Mossoró, ou no Nordeste, de modo geral, vai empurrando com a barriga, vai deixando a coisa acontecer. Quando você dá por conta, já tá num grau bem avançado.
2: Aí tem gente que esconde com um boné, que para muitas pessoas que trabalham nesse ramo dizem que é pior, outros dizem que não tem diferença, mas eu vou pela corrente de um médico amigo que chegou e disse, você bota um boné, você tá ali abafando, nesse sol de Mossoró, claro, você protege do sol.
3: Sol de 38 graus.
2: Você protege do sol, porém você tem a possibilidade de estar fazendo uma estufa ali onde já tem um adoecimento.
3: Exatamente. Não tem realmente nenhum estudo que comprove que o uso de boné realmente prejudique mais. Mas é fato que Mossoró é um caso à parte das demais regiões do Brasil.

0: muito quente aqui, realmente, tá? Mas aí, usa o boné, deixa a mecha crescer pra você poder jogar pro outro lado e cobrir. Então, tem todos um macete no que diz respeito ao penteado, pra que lado coloca, a mecha que deixa crescer, pra poder disfarçar essa área do couro cabeludo que já tá praticamente toda exposta. No homem, é muito comum você ter a parte que aparece mais rápido, são as entradas, né? Você começa a ver aquelas entradas acentuadas, fica só uma mechinha aqui no meio, aquele tufinho, que é o que você manipula.
1: Ou então começa a aparecer a coroazinha aqui atrás também.
0: Isso,
1: né?
0: A coroa, o homem, eu digo por experiência, ele não costuma reparar. Geralmente ele vai reparar quando ele passa em algum lugar com espelho, que ele olha pra cima e vê o couro cabeludo, ou ele se assusta em uma foto que ele não estava preparado e pega ali aquela região traseira da cabeça, né? E ele, caramba, tô já nesse nível, né? E aí tem realmente ciência do quão avançado o processo dele já está. Mas o fato é que hoje você só fica careca se de fato você quiser.
1: Existe uma avaliação para cada indivíduo, não é um protocolo único, é um protocolo individualizado.
0: Exatamente. Nós não utilizamos fórmulas prontas, porque cada indivíduo ele tem as suas particularidades. Cada organismo ele tem as suas particularidades. Então, antes de qualquer coisa na RevitaFil, o paciente, o cliente, ele vai ser convidado a passar por uma consulta de mapeamento capilar. Ô, Daglo, o que é isso? É exatamente a parte de entender o histórico que essa pessoa tem e, naturalmente, o exame de todo o terreno biológico dele. Daglo, o que é esse terreno biológico? Fala em línguas, né, comuns. Terreno biológico é o seu couro cabeludo. A gente entende ele como o seu terreno biológico. E é lá onde os fios nascem. Então, de que adianta eu ter uma boa semente, mas se o meu terreno ele não é mais fértil? Essa semente ela não vai prosperar, ela não vai progredir. Então, não adianta nada eu tratar o fio, eu cuidar do fio, se o seu terreno biológico ele não estiver preparado para receber isso. Então, dentro da RevitaFil, um cuidado que nós temos é a primeira coisa, é a consulta de mapeamento capilar, para a gente entender como é que está esse terreno biológico, entender como é que está esse fio e entender o seu contexto. Aí sim se desenha o seu protocolo de forma personalizada.
1: Tem uma previsão de tempo ou cada um tem o seu tempo?
0: Essa pergunta foi excelente, porque as terapias, de um modo geral...
1: É porque homem não tem muita paciência, né?
0: Não, e isso foi extremamente importante que você acabou de perguntar. E o fato de não ter paciência faz com que ele abandone muitos tratamentos no caminho, no processo, porque não tem paciência de esperar o resultado. E isso é o que acontece no mercado de um modo geral. Porque as terapias convencionais, elas têm duas características muito fortes que faz com que o homem desista. Ponto número 1, dói demais. Por quê, Eda? Porque são injeções que são dadas no seu couro cabeludo. E eu digo isso por experiência, né? Eu, quando fiz terapias convencionais, eu não estou exagerando, eu ficava suando na cadeira. Por quê? Porque são injeções, eu não estou falando de uma, nem de duas, nem de três, são cerca de 100 injeções que você toma na cabeça, onde nessas injeções são colocados os ativos e tudo mais necessários para você ter o seu fio crescendo. Eu chegava em casa, Lilia, com a cabeça cheia de sangue, literalmente.
1: Eu já passei por esse processo em uma das crises de alopécia, dessa injeção na cabeça, e realmente dói muito. Você falou agora, eu me lembrei que dói bastante. E olha que a minha área era uma
0: pequena,
1: coisinha, né?
0: Pequena. Imagina eu que era a cabeça toda. Uhum. Né? Então, assim, é muito dolorido. Até hoje eu tenho como gatilho, eu escuto o som da agulha penetrando o couro cabeludo. Só pra você entender como isso é puxado. Esse é um fator que já faz muitos homens. Ontem mesmo, na RevitaFil, recebi um senhor que iniciou essa terapia e desistiu, porque ele não aguentou mais de tanta dor. Primeiro fator. Segundo fator é que demora muito para você ver resultado. O que é demorar muito, Dagli? A partir de 4 meses, 5 meses, e isso depende de organismo para organismo. Então, vai ter paciente que vai precisar passar 6 meses para poder começar a ver alguma coisa na sua terapia convencional. De contraponto, a gente vem para a reprogramação da RevitaFil, nós temos um protocolo que é indolor. você não precisa mais ficar sofrendo numa maca com 100, 150 injeções na cabeça para você ter de volta os seus fios. Fator número 2, nós temos resultados visíveis, Lilian, a partir de 15 dias. Quem está falando aqui agora é um paciente real, um cliente real que já visitou inúmeras clínicas e só acreditou porque de fato viu. Nossos resultados são a partir de 15 dias. E isso favorece muito para que esse homem ele realmente fique engajado no processo. Primeiro, que ele
1: aquela
0: não vai...
1: coisa, você vê o resultado, então você quer continuar,
0: se anima,
1: né?
0: Se anima. E outra, o momento de ir para a clínica passa a se tornar um momento prazeroso, de deleite, de descanso para esse homem, né? Não é só algo que ele vai sofrer.
1: Já que não são injeções, é o quê? Aplicação de óleos, cremes, essas coisas?
0: Pronto, perfeito. A reprogramação capilar é feita através de uma técnica exclusiva e autoral da RevitaFill. Essa técnica, ela envolve muito mais o método de aplicação do que propriamente qualquer outra coisa. Ela é feita através de multidisciplinas. Então, nós vamos ter lá, não é uma, nem duas, nem três técnicas. Nós temos 4 associações que são feitas simultaneamente para que esse paciente tenha um resultado tão rápido. E é exatamente esse método associativo que faz com que o que nós temos dentro da RevitaFill seja até 5 vezes mais rápido do que qualquer outra terapia do mercado. Detalhe, para quem está nos ouvindo aí de casa. Ah, Douglas, se eu for para o consultório A, consultório B, em Mossoró, em Fortaleza ou em São Paulo, eu vou encontrar essa mesma tecnologia? Não, você não vai encontrar. Tá? A RevitaFill é a única clínica do Brasil.
1: Tá falando, o nome já diz, né? Ela vai revitalizar.
0: Exatamente.
1: O fio que você já tem. E que está ali escondido.
0: Exatamente. Então, tanto o fio que você já tem, como aquele fio, Lilia, que está adormecido. Porque você vai... porque não vai dar para demonstrar aqui através do tricoscópio, que é o microscópio que nós ampliamos em até 500 vezes o fio para analisar como é que está esse terreno biológico, como é que está esse couro cabeludo. Você vai observar que em homens que têm alopecia androgenética, se tem ainda muitos bulbos ativos.
1: Bulbos, eu posso falar que é a raiz do cabelo, né?
0: Perfeito. É a casinha do cabelo. É onde ele nasce e se cria, vamos dizer assim. É a casinha do cabelo. Esses bulbos, eles ainda estão ativos. Porém, eles não têm mais haste. Não tem mais fio. O que que a reprogramação capilar faz? A reprogramação capilar vai exatamente na casinha do fio e coloca ali ativos que são suficientemente necessários para reprogramar essa casinha e fazer com que o fio ele nasça novamente. Tá?
1: Viva a estética e viva a ciência.
0: Exatamente.
1: Né? Para chegar a esse processo aí, com certeza foi muito estudo.
0: Ah, sem dúvida.
1: Inclusive, num método que é exclusivo, né? Vocês trazem essa reprogramação capilar. Serve para mulheres que tiveram câncer e o cabelo caiu?
0: Serve desde que ainda tenhamos bulbo, que a casinha ainda exista. Porque e aqui fica um recado especialmente...
1: Mulheres ou homens também,
0: sim,
1: né?
0: Sim. E aqui fica um recado especialmente para os homens. O fato de você estar careca não quer dizer necessariamente que você não tem mais bulbo, que você não tem mais vou chamar assim de uma forma mais coloquial, você não tem mais a raiz do cabelo. A raiz do cabelo, ela está lá, porém inativa, adormecida, ela está lá. E eu consigo reprogramar ela para ela voltar a crescer. Esse é um ponto importante. Só que, ao mesmo ponto que é muito importante e vantajoso para você, é também uma desvantagem. Se você costuma pensar demais, demorar demais para tomar uma decisão e cuidar desse seu processo, esse bulbo ele vai cicatrizar. E aí, uma vez cicatrizado, não tem como a gente mais regenerar.
1: Eu vejo que tem muito homem que diz assim, não, vou deixar cair todo para poder ver o que é que eu faço. Ou então vou raspar logo todo.
0: Pois né? Eu recebi, essa semana foi muito engraçado, eu recebi um cliente que ele tava com a cabeça 100% raspada. E quando ele mandou a foto, de cara, não tem mais o que fazer, tá? Você tá careca 100%. Mas não. Ele ainda tinha muitos fios no couro cabeludo e muitos bulbos ativos. que isso quer dizer, Davi? Isso quer dizer que esse é um careca que literalmente...
1: Tinha cabelo
0: e eu consigo reverter o processo dele 100%. Então as pessoas que estavam acostumadas a ver ele careca vai poder ver uma nova versão desse homem em poucas semanas, em poucos meses, porque de fato é um processo que é totalmente irreversível. Mas fico alerta, inclusive foi o meu caso. Eu deixei passar muitos anos e com isso eu perdi muitos folículos que não tinha como mais serem regenerados ou restaurados, tá? Então, você homem que tá nos ouvindo, já percebeu aí entradas, você percebe uma área rarefeita. O que era rarefeita, Dagley? Você consegue visualizar o seu couro cabeludo, né? Não tem mais densidade capilar. Procure um especialista, procure a Revita Fio. Passe por uma consulta de mapeamento capilar, porque o seu caso muito provavelmente não precisa de transplante capilar.
1: Uma pergunta, esse cabelo ele cresce, você vai no barbeiro cortar?
0: Normalmente. Normalmente, é um, né, fio normal seu, natural seu, tá? O que a gente fez realmente foi dar uma turbinada nele para que ele volte a ter força, para que ele volte a ter densidade. E por que que os nossos resultados são tão rápidos? Aqui vai mais uma explicação. A explicação é que a pessoa que é calva, ela tem muitos fios fininhos. Esses fios fininhos, eles não têm densidade para cobrir o seu couro cabeludo. Só que quando eles entram na reprogramação capilar, eles se nutrem muito rapidamente, tá? Fazendo com que eles tenham densidade, que eles tenham
1: color... Eles voltam a ficar fortes.
0: Eles voltam a ficar fortes muito rapidamente. E vai fazer uma boa cobertura do seu couro cabeludo. A mesma coisa com aquele bulbo que não tinha nada, ele volta a crescer. Então é a junção.
1: Vamos falar mais sobre essa parte aí da volta do crescimento no próximo bloco, que agora tem intervalo dos nossos patrocinadores. Espero que a Revita Fio possa vir também com a gente nesse projeto aqui do Saúde na 105 comigo, Lilian Martins. A gente vai para o intervalo e volta já.
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1: De volta com Saúde na 105, muito bom dia para você que está indo para o trabalho, você que está aí com a criançada no carro. Tem gente que diz assim, Lilian, às vezes eu estou ouvindo o programa, eu deixo, o menino desce, quando eu olho o menino já está lá faz tempo e eu estou terminando o programa porque eu quero chegar até o final, né, do assunto que você está aí trazendo para a gente, que isso é uma prestação de serviço, né? Ninguém, eu acho que existem muitos homens que querem, que têm vontade de fazer implante, porque a gente só escuta falar mais em implante, que é aquele que passa muito das celebridades, né? Que é furar a cabeça, depois a cabeça incha muito. E realmente alguns têm um resultado bom e outros não têm.
0: Exato.
1: Né? E essa questão de reprogramar o fio é algo realmente muito incrível. E nessa reprogramação você falava aí do bulbo que ainda está lá esperando só uma vitaminazinha.
0: Esperando só um estímulo para ele ressuscitar, né? Ou, se não tiver esse estímulo, ele realmente morrer definitivamente. Né? O que a gente faz na RevitaFio é reprogramar esse bulbo para fazer com que ele cresça e cresça com mais fios, mais saudáveis, devolvendo a você o aspecto que você tinha antes de ficar calvo. Tá? É bem comum, porque aqui não tem como a gente mostrar antes e depois, mas é bem comum. Eu tenho um caso de Recife em que o cliente, ele simplesmente mudou toda a sua fisionomia. É um paciente que quem olha diz assim, ele fez transplante capilar, mas na realidade ele fez tão somente a nossa reprogramação capilar. Toda a parte frontal dele foi restabelecida e ele hoje anda de topete. Só para você ter uma noção. Ah, foi transplante? Não, não foi transplante. Então, por isso que eu falo. Talvez você que está nos ouvindo aqui agora, talvez você não precise de transplante capilar. Talvez você tão somente precise da atenção que o seu fio merece. Dá o cuidado e o zelo que seu fio merece. Que aqui vai um ponto também importante que a gente não comentou. Você que é homem, você que é calvo, que tem isso na família, muito provavelmente o seu diagnóstico é de alopecia androgenética. Isso é genético. Isso vem na sua carga genética, é hereditário. Então não tem como você fugir muito dessa sua realidade. E não tem cura. É algo, inclusive, progressivo. O que é isso, Dagli? Você tá calvo hoje? Se imagina daqui a 5 anos. Se você não fizer nada, você vai estar ainda mais calvo. Imagina agora 10 anos. Você vai estar completamente careca, porque não há regressão se você não fizer nada, só progressão. Por isso a importância de você que já tem esses sintomas, que já tem essas necessidades, de procurar realmente algo para pausar com esse progresso, pausar com essa evolução da sua doença.
1: Isso é muito interessante e a ideia é que seja avaliado, né? Porque a avaliação, ela é importante. Não adianta a gente estar falando aqui, você, vou fazer. Primeiro tem que ser avaliado, como o da Gley já falou, você não é todo mundo que vai ter a mesma resposta, que vai até poder fazer esse tipo de reprogramação, né?
0: Exatamente, tem casos que a gente analisa e de cara a gente já sabe que não tem mais como a gente tratar.
1: Quando chega aquele homem bem vaidoso assim, sonhando em fazer um topete.
0: É, isso é importante, né? Há casos que a gente pode dar esperança realmente que esse homem vai ter um topete realmente. Inclusive você falou um negócio aí que é interessante, isso era um sonho meu. Mas é, cara, eu sei que a minha genética não me permite ter um topetão, aquela coisa muito, muito cheia, né? Mas, cara, eu quero ter um topete, né? E hoje eu já tenho um topetinho ali. Eu já tenho alguma coisa aparecendo, né? Então, isso é muito interessante, é muito legal. E eu vou deixar aqui um recado importante também, porque eu acredito que muitos que estão nos ouvindo aqui agora, talvez já tenha inclusive feito transplante capilar. Tá? E aqui vai um recado importante para você que já fez transplante capilar. Há um discurso na classe médica de um modo geral, hoje eu percebo que já não se fala tanto mais sobre isso, mas há um discurso de que o fio que foi transplantado, ele não cai mais. E isso não é verdade, tá? Você pode, você que já fez transplante capilar, você pode perder todo o seu investimento se você não cuidar. Por quê, Dagli? Porque o DHT, que é o hormônio que ataca o fio, ele vai começar a atacar os fios novos. A diferença é que os fios que acabaram de ser implantados, eles são fios novos, eles são fios saudáveis, eles são fios fortes e eles vão ter um pouco mais de resistência. Mas essa resistência não vai durar 3 anos, 4 anos, 5 anos sem ser feito nada. Então, se você já fez transplante capilar e você quer permanecer com os fios que foram transplantados, recomendação: procure a RevitaFio para cuidar desses fios, porque mais cedo ou mais tarde eles também vão começar a adoecer e você vai perder esses fios.
1: Achei muito bacana essa questão de fazer esse mapeamento e ser real com o cliente, né? Porque você tem um sonho, ah, eu queria tanto ter cabelo, tem situações que não vai dar certo fazer essa reprogramação. Mas existem outros métodos que você pode tentar, e lá nesse processo de reprogramação, você pode cuidar, né, do cabelo, a não ser que seja uma prótese, uma peruca, alguma coisa assim, que aí só
0: aí
1: em casa.
0: Aí só o barbeiro.
1: Aí só o barbeiro em casa mesmo. Queria agradecer, queria que você deixasse o contato, onde é que fica.
0: Muito, eu que agradeço a oportunidade valiosa de poder trocar essa ideia com
1: vocês.
0: Quero
1: até agradecer pelo convite, perdão a minha ausência, mas no momento, dedicação exclusiva para minha mãe.
0: É, eu sei como é isso, que eu tenho também uma pessoa que requer cuidados especiais em casa, então sei bem como é isso, tá? Fica tranquila. Mas muito obrigado pelo convite e poder participar aqui com você. Adorei o papo, foi muito bom. E espero poder ter trazido nesses minutos, né, alguma educação e orientação para quem nos ouve, né? 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
1: Primeiro faz uma consulta.
0: Primeiro, sempre
1: tem
0: pela
1: que
0: consulta.
1: Agendar, né?
0: Tem que agendar a consulta.
1: Agenda a consulta e aí vai ver qual vai ser o processo feito. E eu espero que você saia de lá feliz, cabeludo, topetudo e feliz da vida. Obrigada, meu querido. Foi um prazer revê-lo. E vamos em frente, né?
0: Eu que agradeço.
1: Esse é o Saúde na 105, sempre às quartas. Lembrando, quem tem reapresentação desse programa, sábado às 6:30 da manhã.
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5: Há 60 anos, Altemar Dutra lançava Brigas, uma das canções que marcaram sua trajetória como um dos grandes intérpretes da música romântica brasileira. Registrada em 1966, a obra ganhou destaque na voz do cantor, conhecido por suas interpretações carregadas de emoção e pelo repertório de boleros e canções de amor. A composição foi assinada pela dupla Jair Amorim e Evaldo Gouveia, responsáveis por diversos sucessos da música romântica brasileira. A parceria entre os dois compositores também deu origem a clássicos como Sentimental Demais e O Trovador, consolidando uma produção que atravessa gerações. Na interpretação de Altemar Dutra, a canção ganhou força pela voz grave e pelo estilo sentimental do artista. A obra retrata os conflitos de um relacionamento amoroso e ajudou a reforçar a identificação do cantor com o público que acompanhava as músicas românticas que dominavam as rádios brasileiras naquele período. 6 décadas depois, a canção permanece como parte do legado de Altemar Dutra e da parceria entre Jair Amorim e Evaldo Gouveia. O cantor morreu em 1983, aos 43 anos, mas sua obra continua presente na memória da música brasileira e entre os admiradores da música romântica, principalmente nos programas de brega. Eu sou Aline Linhares e este é o Tempo Vivo, aqui na 105 FM.
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7: 6:54.
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11: Bom dia! Quarta-feira, 16 de setembro de 2026. Está no ar a edição de número 1310 do Jornal Mais Mossoró, com a apresentação de Fábio Oliveira. Mossoró se prepara para a Semana Nacional de Trânsito com programação educativa. SEADRO realiza manutenção de postos em comunidades da zona rural do município. Secretaria de Saúde define pontos de vacinação antirrábica nesta semana. Detalhes agora no Mais Mossoró.
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11: Mossoró se prepara para uma semana de atividades voltadas à educação e à conscientização no trânsito. De 21 a 27 de setembro, a Coordenadoria de Ações Educativas de Trânsito realiza uma programação especial na Semana Nacional de Trânsito 2026. Com o tema No Trânsito, Enxergar o Outro é Salvar Vidas, as ações serão realizadas em diferentes pontos da cidade e vão envolver crianças, estudantes, professores, motoristas, motociclistas e a população em geral. A programação inclui atividades nas escolas, palestras em empresas, blitz educativas em diferentes regiões da cidade e ações realizadas em parceria com outras instituições. De acordo com o diretor executivo de mobilidade urbana, Luiz Correia, a programação foi organizada para alcançar diferentes públicos e reforçar a importância da educação para um trânsito mais seguro.
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11: A Prefeitura de Mossoró, por meio da Secretaria Municipal de Agricultura e Desenvolvimento Rural, a SEADRO, segue realizando o trabalho de manutenção de poços na zona rural do município. No período de 2 a 14 deste mês, 12 equipamentos responsáveis pelo setor hídrico nas comunidades rurais passaram por reparos. As comunidades beneficiadas foram os sítios Oiticica, Pau Branco, Lagedo 2, Cajazeiras, Carmo, Pedra Branca, Jucuri, Barrinha, Coqueiro 2, Bom Destino, Rancho da Caça e Picada Primeira. De acordo com o gerente executivo de recursos hídricos da SEADRO, Maciel Moraes, esse processo de reparos no sistema hídrico das comunidades acontece de forma periódica. A campanha Mossoró Limpa segue avançando por todos os bairros com serviços de capinagem, retirada de entulho e de resto de podas, limpeza de canais e galerias, varrição de rua e coleta de lixo. Em casa, separe o lixo para coleta. Na rua, não jogue o lixo no chão. Manter Mossoró Limpa é uma missão de todos nós. Uma campanha da Prefeitura de Mossoró. A Secretaria Municipal de Saúde, por meio da Unidade de Vigilância de Zoonoses, definiu pontos de vacinação da campanha antirrábica nesta semana em Mossoró. Os pontos da sexta-feira serão na UBS Chico Porto, no Nova Betânia, Escola Municipal Dolores do Carmo Rebouças, no bairro Aeroporto, UBS Helênio Gugel, no Alto da Conceição, Praça da Igreja de São José, no bairro Paredões, UBS Antônio Camilo, na Ilha de Santa Luzia, Praça Raimundo Figueiredo de Araújo, a Praça da Funger, no Conjunto Valfredo Gugel e Centro Médico Veterinário da UNP, no Alto da Bela Vista. A vacinação neste dia acontecerá das 7:30 às 11 da manhã. Já no sábado, a imunização acontecerá na Praça do Livro, no Santo Antônio, no Hospital Milton Marques, no Boa Vista, na Praça do Alto de São Manuel, no Alto de São Manuel, Praça do Supermercado Queiroz, no Santa Delmira, e Praça da Formiga, no Abolição 5. Nesse dia, o horário da vacinação será das 8 ao meio-dia. Termina aqui mais uma edição do Mais Mossoró, com produção da Secretaria de Comunicação Social da Prefeitura Municipal de Mossoró. Siga nossas redes sociais e se mantenha informado. Um bom dia a todos e até amanhã, se Deus quiser.
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2: Esse espaço é destinado a pedir o seu voto, mas hoje eu quero pedir que você olhe, quero pedir que você repare. E se por alguns segundos tudo ficasse assim, escuro, preto, vazio? 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
2: Alô, minha amiga. Alô, meu amigo. Bom dia. Boas vibrações para você. Hoje, quarta, dia da nossa Quarta da Saudade. E vamos à nossa mensagem do dia. Hoje é a Quarta da Saudade. Um dia para lembrar que a vida é feita de momentos que passam, mas deixam marcas eternas no coração. Que nesta quarta-feira Deus renove a nossa esperança, fortaleça a nossa fé e nos dê sabedoria para valorizar as pessoas que caminham ao nosso lado. Que a saudade dos que já partiram se transforme em gratidão por tudo que vivemos. Que as lembranças boas nos tragam paz. Não deixe para amanhã um abraço, um carinho ou uma palavra de amor. A vida é preciosa demais para que a gente espere uma ocasião especial para demonstrar o que sente. Que o seu dia seja abençoado, cheio de saúde, alegria e motivos para sorrir. E que cada música da nossa Quarta da Saudade desperte uma lembrança bonita e aqueça o seu coração. Agradecendo a Deus o milagre da vida, estamos começando mais um programa Na Boa de Mossoró.
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setembro. E aí, como é que você tá? Tudo em paz? Tudo tranquilo? Bom dia! Bom dia pra você do carro, de casa, do sítio, da fazenda, onde você estiver, ligado na melhor programação das manhãs do Rádio Moçoroense. E a gente já começa bem, é pra matar saudades, então vamos. Manda aquele áudio curtinho, tá? 10, 15 segundos. Pede aquela música que você quer viajar. Porque a 105 proporciona essa viagem. E o padrão de qualidade continua ou está cada vez melhor. Lembra dessa aqui?

0: Kung Fu. Com Zaguinha lindo, Lago do Amor, para começar muito bem a nossa Quarta da Saudade. 98105-0105. Pede a sua. Vai, manda um áudio pra gente.
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0: Galera já cumprimentando aqui, dando bom dia, bom dia. Bom dia, meu amigo Cristiano. Bom dia.
2: Bom dia, Gilson.
0: Bom dia.
2: Se poder tocar, que país é esse?
0: Tá certo.
2: Te agradeço.
0: Tá bom então, Cristiano. Obrigado, amigo.
3: Bom dia, Gilson Cardoso.
0: Opa,
3: já estou
0: dia,
3: sintonizado no seu programa, amigo.
0: Coisa boa.
3: Tudo bem?
0: Tudo ótimo.
3: Felicidade.
0: Valeu.
3: Tudo de bom.
0: Obrigado,
4: bom dia. Bom dia. Pois é, já estou na escuta aqui da Quarta-feira da Saudade, né?
0: Nevinha! Nevinha, bom dia pra você, Nevinha.
5: Tô ligando, não, da música é essa.
0: Ah, quem é aqui? Peraí, aqui. Aqui.
5: Bom dia, meu amigo Gilson Cardoso.
0: Opa!
5: Da Saudade, Madonna.
0: Tá certo. Valeu, Everton. Obrigado, Everton.
6: Fala, Gilson Cardoso. Bom dia.
0: Saudações.
6: Hoje a gente vai escutar aí pra comemorar a classificação do seu Vascão.
0: Aí.
6: Terra de gigantes, Engenheiro de Havaí, por favor, né? Porta da Saudade.
0: Valeu, Jorge.
6: Um abraço pra galera da 12 anos.
0: Valeu, Jorge. Um abraço,
2: meu irmão. Saudações vascaínas. Rapaz, agora com 4 horas de programa, talvez dê tempo de tocar uma música, né? Porque eu tava no sorteio aí, direto.
0: Tá certo, tá bom então, valeu.
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1: Bom, gente, 7h47, mandar um abraço pro meu amigo Neto do Rosário, lá na Repave, acompanhando a gente. Netão, um abraço pra você, meu irmão. Obrigado, hein? Sempre na escuta da programação da 105, dia todo. Valeu, Neto. Toda a turma da Repave, nosso carinho. Nosso abraço pra vocês, tá bom? 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
3: Seguimos com a nossa Quarta da Saudade. Alô, Nevinha. Sua música tá na sequência aí. Meu amigo Cristiano também. Tá bom? 981050105, participa. 105 FM. O som da Legião Urbana. Que país, ei.

0: Bom dia, Gilson Cardoso. Bom dia, ouvintes da FM 105 Santa Clara. Hoje, quarta-feira, 16 de setembro, a igreja faz memória dos santos Cornélio, Papa, e Cipriano, Bispo, ambos mártires. Vamos escutar com muita alegria o Santo Evangelho. Aleluia, aleluia, aleluia. Senhor, tuas palavras são espírito, são vida. Só tu tens palavras e vida eterna. Aleluia, aleluia, aleluia. O Senhor esteja convosco, Ele está no meio de nós. Proclamação do Evangelho de Jesus Cristo segundo Lucas. Glória a vós, Senhor. Disse Jesus: com quem hei de comparar os homens desta geração? Com quem eles se parecem? São como crianças que se sentam nas praças, se dirigem aos colegas dizendo: tocamos flauta para vós e não dançastes, fizemos lamentações e não chorastes. Pois veio João Batista, que não comia pão nem bebia vinho, e vós dissestes: ele está com um demônio. Veio o Filho do Homem, que come e bebe, e vós dizeis: ele é um comilão e beberrão, amigo dos publicanos e dos pecadores. Mas a sabedoria foi justificada por todos os seus filhos. Palavra da salvação. Glória a vós, Senhor. Minhas irmãs e meus irmãos, para a nossa oração neste dia, peçamos a graça de não sermos pessoas indiferentes às propostas que o Senhor nos faz, de sermos capazes de acolher aquilo que Ele nos apresenta como caminho de crescimento, como caminho de amadurecimento, de humanização. Que não recusemos as propostas que o Senhor nos faz, nem inventemos desculpas. Tenha um bom dia, fique com Deus e até amanhã, se Ele assim nos permitir.
1: Muito obrigado, Padre Crisanto Borges, que está com a gente todos os dias, sempre às 8 horas, trazendo o Evangelho do dia. Obrigado, Padre Crisanto.
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1: 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O preço do gás de cozinha subiu no Rio Grande do Norte. Segundo o Sindicato das Empresas e Vendedoras de Gás do Estado, o reajuste varia de R$ 4 a R$ 4,50 e deve elevar o preço do botijão de 13 quilos para cerca de R$ 130,00, a depender da revenda. Pois é, o novo aumento começou a ser repassado às distribuidoras ontem, segundo o presidente do Singás, o Ivo Lopes. O Vasco da Gama já sabe quem vai encontrar na SEMI, o Boca Juniors da Argentina. O Vasco venceu ontem o Santa Fé da Colômbia, 2 a 0. Já o Boca Juniors venceu o São Paulo. 105 News, a notícia na medida certa. 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
4: 8h14 na 105. Dá uma passadinha aqui no nosso zap pra ouvir a turma, né? Falando com a gente, pedindo música na nossa Quarta da Saudade.
5: Em nome de Gilson, que Deus nos abençoe grandemente. Vanderleia Santos, do Bom Pastor.
4: Oi, Vanderleia. Bom dia, obrigado, Vanderleia.
6: Bom dia, bom dia. Bom dia, amigo Jesus Cardoso.
4: Ô, Alex Mandro.
6: Alex se manda aqui na Lagoa do Mato.
4: Fala, meu irmão.
6: Sempre na escuta da melhor de Mossoró.
4: Tá ótimo.
6: Nessa Quarta
4: então
6: da Saudade, eu gostaria de ouvir com Julian Lennon. Too late for goodbyes.
4: Tá bom então.
6: Valeu,
4: obrigado,
6: amigo. Obrigado.
4: Valeu. Marcos, um abraço pra você. Pediu aqui a Shania Twain, né? Valeu, Marcos. Um abraço. Bom dia. Saudações, Vascaína. Meu amigo Gerson, um abraço pra você. Obrigado, hein? Alô, Neta.
7: Oi, Gilson. Bom dia. Toca a música. Nada tanto assim de que de abelha.
4: De abelha.
7: Neta de São José.
4: Valeu, Neta.
8: Bom dia, Gilson Cardoso.
4: Oi, Brilson.
8: É, quem tá falando é Evanilson da IC Tornearia.
4: Sim.
8: Agora, se possível, hoje, pra Quarta da Saudade, gostaria de escutar a Hit, Menina Veneno.
4: Valeu, valeu, obrigado.
9: Bom dia, Gilson Cardoso.
4: Oi, Yuka.
9: Bom dia, quem fala aí, o Dr. Manuel.
4: Fala, minha amiga.
9: Saudade. Gostaria de escutar Tô Like, Tô Sul, com o John Secada, por oferecer meu irmão, minha irmã Maíl, que é todos os ouvintes da 105. Tenha um bom dia de trabalho. Jesus te abençoe.
4: Obrigado.
9: Dia.
4: Obrigado, Yuka.
9: Você e sua família.
4: Amém. Todos nós.
9: Um abraço.
4: Abraço, amiga. Fátima Moreira do Liberdade, Tonho Moura no Ceará, Gilvan Silva, Santo Delmira, Ariosma na Lagoa do Mato. Você nos ouve onde? Manda uma mensagem agora. 98105-0105. Eu tô aguardando.
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1: 8h19 da 105, alô Décia, Boa Vista, Aracino, Bom Jardim, Fátima Moreira do Liberdade, bom dia, meu amigo Evanilson na IC Tornearia.

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3: 8h28.
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2: 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A paróquia de Santa Luzia realiza nesta sexta-feira, dia 18, no Colégio Sagrado Coração de Maria, no centro, o lançamento oficial da festa.

0: de Santa Luzia 2026. Durante o encontro, o pároco da catedral e coordenador da festa, Padre Antônio Alves, apresentará a identidade visual desta edição, as principais datas da programação, tradicional procissão, atrações e outros detalhes dos festejos em homenagem à padroeira de Mossoró e da Diocese. A festa de Santa Luzia será realizada de 1º a 13 de dezembro, tendo como tema Jesus olhando para ele o amor. Marcos 10:21. Durante os 13 dias, milhares de fiéis são esperados para participar da programação religiosa e sociocultural. 105 News, a notícia na medida certa, oferecimento RN Peças e Rebouças Supermercados.
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4: 105839, né? 105, bom demais. 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

0: Salgaça, um abraço pra você, meu velho. Tudo de bom? Alô pra Newton do Salgaça, bom dia. Meu amigo Jean Pintor do Estrela d'Alva. Pedrinho tá em Brejo do Cruz, na Paraíba, tá ouvindo a gente. E você nos ouve onde? Aonde você acompanha a programação da Rádio 105? Manda uma mensagem agora no nosso WhatsApp ou direto no nosso Instagram, Gilson Cardoso Real. Nós estamos vivendo a nossa...
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2: 8h42. Alô, meu brother Marcos, um abraço pra você, cara. Obrigado, hein, pela audiência. Tamo junto. Minha amiga Ilka, vai rolar aí o Joe Secada, o cubano, com a música Angel. Depois tem Shania Twain.

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1: Maravilha então, gente. 8h55 na Quarta da Saudade. Meu amigo Iliane, bom dia, meu irmão.
2: Bom dia, Gilson. Saudações vascaínas.
1: Aí, rapaz.
2: Essa Quarta da Saudade é a música de Scorpion. Cara, curti aqui com meus brothers no trabalho.
1: Tá
2: Madson,
1: bom,
2: e Eric. São Paulinho também, cabeça baixa, mas é isso mesmo.
1: É, rapaz.
2: Tamo junto, Gilson. Um abraço.
1: Valeu, um abraço. Obrigado, Eliane, e toda a sua turma aí. Bom, meu amigo Luiz Ventura tá aqui. Bom dia, Luiz Ventura. Bom dia. Quem mais?
3: Gilson,
1: aqui?
3: Bom dia.
1: Oi, Mel.
3: Eu queria pedir a música de Hit, A Vida Tem Dessas Coisas, para a Sandra da Caminhada. Viu?
1: Tá bom. Alô, Sandra.
3: Muito desse cantor.
1: Valeu, valeu, amiga. Obrigado, Mel, hein? Valeu. Oi,
4: bom
1: Júlio.
4: Bom dia, meu amigo Gilson.
1: Oi.
4: Tô do Lava Jato, alto nível, tá na sintonia, viu?
1: Aí, aí sim,
4: isso,
1: valeu.
4: Atualizado aqui.
1: Valeu, Paulo do Santa Delmira também, tá? Júlio do Lava Jato, alto nível na Nova Mossoró. Minha
3: bom
1: amiga Licélia.
3: Dia,
1: bom dia, Licélia.
3: Aqui é Licélia do Alto Xerém, a Porta da Saudade. Gostaria de ouvir uma música de Elton John, Scarlet Beach. É para todos os ouvintes que estão sintonizados na Boa de Mossoró, é 505.
1: Valeu, obrigado.
5: Bom dia, Gilson.
1: Oi, Décia, bom dia, Décia. Vamos.
5: Na Quarta da Saudade,
1: coisa
5: na Boa.
1: Valeu, bom, minha amiga, bom,
5: bom
1: dia.
5: Dia, Gilson.
1: Oi, Araci,
5: Cardoso.
1: Bom dia, minha
5: amiga. Sou Araci
1: amiga.
5: Maria.
1: Fala,
5: estou
1: minha amiga.
5: No Bom Jardim, gostaria Sim. de ouvir Gente Feliz com Vanessa da Mata.
1: Ah,
5: uma
1: linda.
5: Ótima quarta-feira da saudade.
1: Valeu,
5: pra nós.
1: Valeu. Um beijo no seu coração.
3: Bom dia, Gilson Cardoso.
1: Oi.
3: Hoje, na Quarta da Saudade.

0: a nós, né? Assistir mais.
1: Valeu, obrigado, hein? Beijo no seu coração, muito obrigado.
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1: Vamos nessa, gente. 8h59 na boa. Antonilda, no BH, bom dia. Rosângela tá no BH também, bom dia.
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0: 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O preço do gás de cozinha subiu aqui no nosso RN. Segundo o Sindicato das Empresas Revendedoras de Gás, o reajuste varia de 4 a 4,50 e deve elevar o preço do botijão de 13 quilos para R$130. Vai depender aí da revenda, tá? Olha, a festa de Santa Luzia será lançada na próxima sexta-feira, dia 18, às 7 da noite, no Colégio Sagrado Coração de Maria, no centro. 105 News, a notícia na medida certa. 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
3: 9:10. 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
3: 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Vamos para a última hora de programa, né, gente? Ó, eu quero pedir desculpas, inclusive, ao nosso público. A gente tá com uma parte comercial bem além do normal, né? Mas é em virtude da propaganda eleitoral gratuita, tá? E é obrigatória, tá bom, gente? Certinho? Cumprindo aí, mas é bom porque a gente acompanha também as propostas dos candidatos e tudo mais, né? Gente, 981050105, Helena Oliveira tá aqui comigo. Helena, bom dia. Zida Alves, Carlinhos Qualidade, Eupídio do Dom Jaime Câmara, Antonieta. Eu penso que dá tempo de colocar aqui alguns áudios aqui, bem rápido.
12: Bom, Cardoso, é Rosângelo. Diz, coloca aí pra mim Canteiros com Fagner.
3: Fagner, tá bom então, minha
12: bom
3: amiga
12: dia, Rosângelo. Oh, Cardoso.
3: Antonilda, bom
12: sou
3: dia, Antonilda.
12: Antonilda do BH.
3: Ô, oh, minha
12: na
3: amiga.
12: Quarta da saudade, gostaria de ouvir a música
6: com Lulu Santos, Um Certo Alguém.
3: Ei, rapaz, vai pro sorteio.
6: Bom dia, meu amigo.
3: Opa, bom dia, obrigado, querida. Ô,
13: Carlinhos. Bom dia, meu querido, meu amigo Gilson Cardoso. E aí, minha qualidade?
3: Opa.
13: Minha qualidade aqui.
3: Uhum.
13: E aí, gosta ali na Quarta da Saudade, você botar uma boa de qualidade aí de Biafra aí, ó. Conhecer o que é mais que tá, quando é que tá, né?
3: Tá bom então,
13: meu
3: Biafra.
13: Amigo Juca, me importa o Juca, meu
3: Beleza.
13: Amigo Juca,
3: Bar. Tá certo.
13: E a equipa do Parque Universitário.
3: Valeu, valeu, e Carlinhos. Eu
6: gostaria de ouvir a música. É.
3: Helena Oliveira. Valeu, Helena.
14: Bom dia, meu lindo Gilson Cardoso.
3: Ô, Levinha.
14: Um cheiro e uma boa quarta-feira pra você. Não
3: tá
14: vou pedir
3: bom,
14: muito
3: então.
14: Pra você me dar mais tempo, viu? Cheirão.
3: Sim, Levinha. Feliz. Valeu. Dar um abraço aqui pro meu amigo Ibrahim. 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Lulu, eu, você e a 105, nós fomos feitos um pro outro.

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3: 105.931.
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1: 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O Senai abre 2.000 vagas em 13 cursos gratuitos de educação à distância. As inscrições começaram ontem, dia 15, pela internet. Informações abrange tecnologia, gestão e processos industriais. A paróquia de Santa Luzia realiza na próxima sexta-feira, dia 18, às 7 horas da noite, no Colégio Sagrado Coração de Maria, no centro da cidade, o lançamento oficial da festa de Santa Luzia. O São Paulo perdeu ontem para o Boca Juniors, 2-1. O Boca Juniors enfrenta agora o Vasco da Gama, que venceu o Santa Fé 2-0 na semi da Copa Sul-Americana. Lembrando que hoje tem Libertadores. Né? Ontem, pela Libertadores, o Fluminense até perdeu para o Platense. 2-1, como tinha ganhado a primeira 2-0, segue na competição. Hoje tem Corinthians e Estudiantes às 9:30 da noite. Antes, às 7 horas, tem LDU e Palmeiras, Libertadores. 105 News, a notícia na medida certa, oferecimento RN Peças e Rebouças Supermercados.
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2: Maravilha, gente, ótima manhã, quarta da saudade, né, rapaz? Muita gente mandou mensagem. Eu fiquei devendo aqui, viu? É, alô, minha amiga aqui, final do telefone 65, deixa eu ver
3: bom
2: aqui.
3: Bom dia, Gilson Cardoso, oh, bom querida. Dia a todos ouvintes da 105, né?
2: Zuleide.
3: Beijão pra você, Gilson Cardoso, hoje na quarta da saudade eu queria que você tocasse pra mim. Ah. Sandra de Sá, Solidão.
2: Solidão, linda.
3: Ofereço pra todos que estão na escuta.
2: Tá bom, amiga.
3: Beijão pra você.
2: Outro,
3: e
2: querida.
3: Um dia abençoado.
2: Amém.
3: Deus, né?
2: Obrigado, viu, Zuleide? Bom dia, Zuleide.
4: Eu vou terminar o áudio, Gilson.
2: Ou quem é? Quem é aqui?
4: Gilson Cardoso.
2: Hã?
4: Gilson Cardoso.
2: Hã?
4: Que é linda, passagem do Rio. Quero ouvir.
2: Quer ouvir o quê?
4: Quando vou terminar o áudio.
2: Hã? Fala.
4: Quero ouvir a música Pingo de Amor com... É...
2: Paulo de Lê, não é? Acho que é Paulo de Lê,
4: Pingo,
2: né?
4: De Amor.
2: Tá bom, então.
4: Não lembro mais o cantor.
2: Tá bom, Maria de Lourdes. Obrigado, viu, querida? Um abraço pra você. Muito obrigado. Olha, gente, deixa eu falar pra você, meu amigo do táxi, você do Uber. 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Diz, ó, eu ouvi no Gilson Cardoso lá na 105.

0: as últimas emoções já? Rapaz, George Ariel Branca tá curtindo a gente. Obrigado, hein, George? 5 FM. Quarta da Saudade.
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4: Maravilha, então, gente, é hora de ir embora. Missão cumprida e cumprida, ponto final do programa. Vem aí, Jackson Lírio, painel 105, a quarta da saudade.

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3: Na boa de Mossoró, 10 horas.
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0: Rio Grande do Norte, Brasil, mundo! E aí, como é que você tá? Tudo bem? Tudo jóia? Tudo tranquilo? Espero que sim. A partir de agora tá no ar mais uma edição do nosso painel. Depois do brother Gilson Cardoso, agora já com Jackson Lira. Bora completar essa manhã maravilhosa, vamos? Aumenta o volume porque tá no ar mais uma edição do nosso painel.
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0: Carla Rocha, Quero Ser Feliz também, fechando aqui o nosso primeiro bloco musical. Tivemos ainda Laura Pausini, Marisa Monte, Olivia Jean, também Jota Quest. Bom demais, hein, minha gente? Desejando a você uma ótima manhã.
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0: Na boa de Mossoró, 10h22.
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0: Barracos. Bom demais, hein, gente?
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0: Vamos nessa, nosso painel 105 bombando por aqui, agradecendo a sua audiência, a sua participação. Meu amigo Tatu, lá no bairro Barrocas, ouvindo a gente. Obrigado pela audiência, Tatu.
2: Valeu, Jackson Lira, Tatu, na bola, escutando a voz do Mossoró.
0: Valeu, Tatu, abraço pra você. Minha amiga Luzimar Tomás Pereira, seja bem-vinda também por aqui. Minha amiga Helena Oliveira, lá no Valfredo Gugel. Bom dia, querida.
3: Deus te ilumine sempre.
0: Amém, minha amiga.
3: Passando aqui para te desejar um dia abençoado por Deus.
0: Amém.
3: Bom dia, Helena Oliveira.
0: Valeu.
3: Deus te guarde sempre, amigo.
0: Valeu, minha amiga. Abraço para você.
3: Dia.
0: Obrigado pela audiência, viu? Tá bom.
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0: O preço do gás de cozinha subiu no Rio Grande do Norte. Segundo o Sindicato das Empresas Revendedoras de Gás do Estado, Singás RN, o reajuste varia de 4 a 4,50 e deve elevar o preço do botijão de 13 quilos para cerca de R$ 130,00 a depender da revenda. O novo aumento começou a ser repassado às distribuidoras nesta terça-feira, dia 15, segundo o presidente do Singás RN, Ivo Lopes. E de acordo com o Ivo, o reajuste ocorre tradicionalmente no mês de setembro e está relacionado aos custos das distribuidoras.
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0: Biquíni, Biquíni Cavadão, Isabela Brant, então.
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0: Uma boa de Mossoró, 10h42.
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0: aqui na Boa de Mossoró.
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0: Vamos nessa, mandando um abraço aqui pro meu amigo Gilvan Silva lá no Santa Delmira. Obrigado pela audiência, viu, meu irmão? Obrigado pela sintonia de sempre também. Turma lá no Santa Delmira. Por aqui também minha amiga Antônia Benedita. Bom dia, Jackson, aqui curtindo o programa. Antônia Benedita da Barrinha, obrigado. Meu amigo George, lá em Areia Branca. Alô, George, abraço pra você, meu irmão. Obrigado pela audiência. Obrigado pela sintonia de sempre também, tá bom, meu amigo?
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0: Vamos nessa. Oportunidade essa que você está tendo aqui, ó. Entre elas, eu tenho 278 novas oportunidades para você ingressar no mercado de trabalho. Gente, ó, 12 vagas para repositor hoje. Tenho 24 vagas para operador de caixa. Tenho 2 vagas para mecânico de refrigeração. 1 vaga para técnico em telecomunicações. 1 vaga para gerente industrial. 1 vaga para operador de guindaste. E 1 vaga para costureira. Além de 3 vagas para carpinteiro, 2 vagas para auxiliar de marcenaria, 5 vagas para servente de obras e 1 vaga para auxiliar de sushimê. Todas essas vagas disponíveis no site prefeituradeMossoró.com.br. Vai na aba painel de empregos e faz o seu cadastro, beleza? Agora tem Taylor Swift aqui, ó, na boa.

0: Taylor Swift, fechando mais uma... um bloco musical aqui, né, gente? Ó, agora intervalinho, a gente vira pra nossa segunda hora. Daqui a pouquinho a gente volta trazendo muito mais. Manda sua mensagem no nosso WhatsApp, 98105-0105. Essa é a boa de Mossoró, tá bom? Sai daí não, a gente volta já. É um pé lá e outro cá.
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0: Na boa de Mossoró, 11-1.
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0: Tá boa de Mossoró, Benson Bonnie, beautiful. Bom demais, hein? Pra fechar aqui mais um bloco musical, chamando aqui mais um intervalinho, tá bom? Agora 11 horas 19 minutos. Desejando a você uma ótima manhã de quarta-feira. Meio, né, minha gente? Meio da semana. Mas é bom demais ter você aqui com a gente também nessa expectativa já para o final de semana, né? Bom dia, bom dia!
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0: Na boa de Mossoró, 11:19.
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0: Vanessa D'Amata e João Gomes, comentário a respeito de John. Abrindo aqui mais um intervalinho. Na volta a gente traz mais participações e finalizando aqui o nosso programa, né, minha gente? Sai daí não, ó. É um pé lá e outro cá. A gente já volta com tudo. 105
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0: demora. A gente volta já.
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2: Na boa de Mossoró, 11h40.
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0: A Prefeitura de Mossoró, por meio da Secretaria Municipal de Infraestrutura, iniciou na manhã de hoje, quarta-feira, uma importante obra de drenagem na rua Francisco Rebouças Sobrinho, no bairro Ilha de Santa Luzia. A obra foi planejada para melhorar o escoamento das águas e diminuir os transtornos provocados pelas chuvas.
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1: Maravilha, gente. Ó, antes de ir embora, deixa eu mandar um abraço aqui pra minha amiga Zida Alves, lá no bairro Boa Vista. O Richard, vamos tocar sua música amanhã, tá bom? Hoje não deu tempo a gente colocar aqui, beleza? Minha amiga Isabel Cristina, lá no Alto da Conceição, obrigado pela audiência também. Bom demais ter vocês aqui. Gente, ó, tô indo nessa. Obrigado pela audiência, obrigado pela sintonia. A gente se encontra amanhã aqui na Boa de Mossoró, a partir das 10 da manhã. Pense sempre positivo, pensamento positivo abre qualquer porta. Cheiro no coração, ó. Fui!

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4: Há 60 anos, Altemar Dutra lançava Brigas, uma das canções que marcaram sua trajetória como um dos grandes intérpretes da música romântica brasileira. Registrada em 1966, a obra ganhou destaque na voz do cantor, conhecido por suas interpretações carregadas de emoção e pelo repertório de boleros e canções de amor. A composição foi assinada pela dupla Jair Amorim e Evaldo Gouveia, responsáveis por diversos sucessos da música romântica brasileira. A parceria entre os dois compositores também deu origem a clássicos como Sentimental Demais e O Trovador, consolidando uma produção que atravessa gerações. Na interpretação de Altemar Dutra, a canção ganhou força pela voz grave e pelo estilo sentimental do artista. A obra retrata os conflitos de um relacionamento amoroso e ajudou a reforçar a identificação do cantor com o público que acompanhava as músicas românticas que dominavam as rádios brasileiras naquele período. 6 décadas depois, a canção permanece como parte do legado de Altemar Dutra e da parceria entre Jair Amorim e Evaldo Gouveia. O cantor morreu em 1983, aos 43 anos, mas sua obra continua presente na memória da música brasileira e entre os admiradores da música romântica, principalmente nos programas de brega. Eu sou Aline Linhares e este é o Tempo Vivo, aqui na 105 FM.
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6: 11:58.
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2: 12:43.
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7: 1:28.
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8: Hora certa, Posto City, na boa de Mossoró, 1:32.

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1: Uma hora e 33 minutos, agora aqui no Som da Boa de Mossoró. Boa tarde para você, ouvinte 105. Seja sempre muito bem-vindo. Estamos começando a nossa programação nessa tarde. Eu, Bárbara Tavares, e você aqui na Boa de Mossoró. Hoje, quarta-feira, dia 16 de setembro de 2026. E você que está acompanhando a gente, ouvindo o som da Rádio 105 FM, seja sempre muito bem-vindo. Você que ouve a nossa programação, ligado com a gente, no aconchego do seu lar e na sua casa, nesse momento pós-almoço, quem acompanha a gente no trabalho, já no batente, ligados aqui na Boa de Mossoró, e quem acompanha também nos dando aquela carona amiga no carro, ouvindo a programação da Rádio 105, seja sempre muito bem-vindo, é bom demais ter você ligado com a gente, você que ouve e acompanha o som da nossa rádio, a nossa programação. Lembrando que você participa com a gente, você manda mensagem para o 981050105. Quem nos acompanha em qualquer lugar do mundo através do site fm105mossoró.com.br, vem com a gente.
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2: 1h43.
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Na boa de Mossoró, 1h41. Netinho, menina, você que tá acompanhando a gente já na reta final do Estúdio 105. Mas lembrando que a tarde é nossa. Estaremos juntos até às 4 da tarde, porque daqui a pouco tem o Estação 105.

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1: 1h52, o som de Maurício Matar no Dose Dupla de hoje. Nada apague essa paixão.

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1: Encerrando aqui o nosso Estúdio 105, dose dupla de Maurício Matar pra você. Muito romântico. Um grande abraço. A gente continua juntos na sequência no Estação.

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2: 2 horas.
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1: 2:03 agora. Boa tarde para você, ouvinte da Boa de Mossoró. Você que está chegando agora aqui na sintonia da 105, seja bem-vindo. Estamos começando a partir de agora o Estação 105, parada obrigatória para você curtir junto com a gente os grandes sucessos da música brasileira e mundial. Os sucessos que tocam o seu coração e passam aqui na nossa estação. Vem com a gente curtir e acompanhar a melhor programação do Rádio FM nesta tarde. Eu sou Bárbara Tavares, te faço companhia e até às 4 horas o clima é esse. Agradecendo quem ouve a gente em casa, no trabalho, nos dando aquela carona no carro, quem tá ouvindo a gente pela internet, através da internet do nosso site, né? Porque tem o site, tem os aplicativos de rádio na internet, tem também a Alexa. Então, você não tem mais desculpa para não ouvir e não acompanhar a gente, tá bom? Site, aplicativo, Alexa. É você ligado com a gente o tempo todo. Nós estamos no ar 24 horas por dia, trazendo música e informação de qualidade para você. Lembrando que você participa junto com a gente. O nosso WhatsApp, você já conhece, né? Se não tem ainda aí gravado no seu celular, grave agora na sua agenda para mandar mensagem para a gente, confirmar a audiência, pedir música e mandar alô para a turma. 981050105. E vamos juntos, fazendo sempre para você a melhor programação do FM.
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O som do Michael Bolton, Beautiful World. Minha amiga Helena Oliveira acompanhando a gente no Valfredo Gurgel. Sempre ligada aqui na Boa de Mossoró. Um grande abraço. Quero também agradecer o carinho da companhia e a audiência. A turma que está comigo confirmando a companhia. Abraçar aqui a Isabel Cristina no Alto da Conceição. Meu amigo Jorge Cabeludo, Nevinha e Sinélio no Aeroporto 2. Também agradecer o Raimundo Oliveira, a turma trabalhando, ligados com a gente aqui na Boa de Mossoró. Minha amiga Clenilda Maria, no bairro Dom Jaime Câmara. O Guma, tá na Ilha de Santa Luzia. A Vânia e a Sarinha, no bairro Santo Antônio. Maria Luísa, no Valfredo Gurgel, também tá com a gente, acompanhando sempre aqui o nosso programa e a nossa programação. Beijo grande. O Gilvan Silva, que tá ouvindo a gente, ligado conosco lá no Santa Delmira, trabalhando e acompanhando sempre aqui o som da Boa de Mossoró. Quem também está por aqui junto comigo, confirmando a audiência, o Everton Domingos do Alto da Conceição e o meu amigo Josemar em Natal, capital, ouvindo a gente todas as tardes através da internet, abraçando aí a Antônia no Cidade Verde, acompanhando também aqui a nossa programação. Valeu pelo carinho da sintonia e pela audiência com a gente. A Simara, no bairro Bom Jardim, também está por aqui, e o meu amigo Beto, lá em São Bernardo do Campo, São Paulo, curtindo e acompanhando a nossa programação. São 2h18, som do Placa Luminosa.

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3: 2h24.
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Na boa de Mossoró, são 2h30. Você que tá ligado com a gente, curtindo a melhor programação do Rádio FM, mande sua mensagem, 981050105. Zé Geraldo.

Bom demais, né? O som do Zé Geraldo, a música Negro Amor. São 2h35 agora. Agradecendo a audiência, a turma que está com a gente acompanhando a nossa programação. Mandar um abraço para o meu amigo Jorge Cabeludo, junto com a gente. A Clenilda Maria no Dom Jaime. Minha amiga Elba Marcena está ouvindo a gente, ligadíssima conosco lá em Baraúna, no Portal das Palmeiras. Um super abraço, minha amiga. Valeu pela audiência. Também com a gente, quero agradecer a sintonia, o Eduardo Barros, turma da UFERSA acompanhando o nosso programa. Obrigada pelo carinho da audiência e pela sintonia aqui no Som da Boa de Mossoró. E você que está acompanhando a gente, ligado aqui no Som da Rádio 105 FM, mande também sua mensagem e vamos juntos nesse clima.

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1: São 2h41.
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Você é ligado com a gente, acompanhando a nossa programação nessa tarde, aí o som do Robbie Williams, agradecendo a sua companhia, o carinho da audiência, a sintonia, abraçar a turma que tá com a gente, ouvindo, curtindo aqui o som na boa de Mossoró, mandar um abraço pra turma da Bonita Cosméticos do Centro, minha amiga Selma, o Bruno, e também agradecer aqui o Marcondes pela audiência. Meu amigo Luiz Carlos Soares, no bairro Paredões, coladinho sempre com a gente. O Denilson no Aeroporto 2 também ouvindo a gente. Agradecer também o carinho da audiência, o Paulinho motorista e o meu amigo José Erivano, Grande Alto de São Manuel, sempre na sintonia da 105. São 2h51 agora.

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2: E a paróquia de Santa Luzia realiza nesta sexta-feira, dia 18, o lançamento oficial da Festa de Santa Luzia 2026. O evento será realizado às 7 horas da noite no Colégio Sagrado Coração de Maria, no centro de Mossoró. Durante o encontro, o pároco da catedral e coordenador da festa, o padre Antoniel Alves, apresentará a identidade visual desta edição, as principais datas da programação, a tradicional procissão, as atrações e outros detalhes dos festejos em homenagem à padroeira de Mossoró e da diocese. A festa de Santa Luzia será realizada de 1º a 13 de dezembro com o tema Jesus olhando para ele, o amou. Durante os 13 dias de programação, a expectativa é de participação de milhares de fiéis nas atividades religiosas e socioculturais.
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1: 3 horas.
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E o som do Elton John, Nikita. Meu amigo Fabiano Dantas está com a gente no bairro Bom Jesus, ouvindo a nossa programação. Valeu pela audiência, pela sintonia aqui na Boa de Mossoró. Agradecendo a você, ouvinte, que ouve e acompanha a programação da Rádio 105, independente de onde você esteja, né? No seu carro, na sua casa, no seu trabalho. Como é bom ter você ligado com a gente, acompanhando aqui a programação da Rádio 105, a rádio que toca as melhores músicas e os melhores estilos para você.

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2: São 3:13. Na novela Top Model, 1989, Djavan, Oceano.

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1: De 1995, novela Quem é Você? Joan Osborne, One of Us.

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4: São 3:22.
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São 3h28, Irã Costa, Penso em Ti. Agradecendo a sintonia, a turma que está conosco, confirmando a companhia. O meu amigo Seu Samuel está com a gente aqui no Dom Jaime Câmara. A turma no posto Estrela Dalva. Alô, Jean, um abraço. A Marlene, que está em Porto Velho, ouvindo aqui o nosso programa. Meu amigo Evanilson Nascimento, a turma da EIC Tornearia, todas as tardes, confirmando a audiência com a gente aqui. Também Dona Gorete, Seu Duó, ouvindo o nosso programa no bairro Três Vinténs, ligado e sempre com a gente. A Ivanosca Gurgel, no Alto da Conceição, e abraçar o Josimar Aquino, que está com a gente no bairro Belo Horizonte. Turma boa, que está sempre na sintonia da Boa de Mossoró. Mande também sua mensagem, 98105-0105. É bom demais saber que você está aqui junto com a gente, curtindo a programação, participando aí do outro lado do rádio, mas conectado junto com a gente. Música.

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1: Agora 3h43.
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reta final do nosso Estação 105, nesta tarde de quarta-feira, 16 de setembro de 2026. Agradecendo aqui a audiência, abraçar meu amigo Nilton e a turma da Brasisal junto com a gente, o Renato, Fabrício, Berg, Emerson, Everaldo, e abraçando também o Ricardo lá no Salgarça acompanhando a gente. O Edmar Nascimento também está por aqui confirmando a audiência, meu amigo Charlinho Alves, a turma no centro, lá em Sueli Moda Íntima, minha amiga Janete ouvindo a gente no condomínio Jardins do Planalto, sempre ligada, abraçando Juraci, Jurandir, lá nos paredões, sempre acompanhando aqui a nossa programação. E também o Josimar Aquino no bairro Belo Horizonte, acompanhando sempre a gente na boa de Mossoró. Lembrando que na sequência você acompanha o programa MPB na 105. Meu amigo Léo Júnior trazendo para você o melhor final de tarde aqui no som da Boa de Mossoró. Você fica ligado acompanhando a melhor programação do Rádio FM que você curte e gosta de ouvir aqui junto com a gente. Amanhã eu volto e trago muito mais, afinal a tarde é nossa. Um grande abraço e até lá. Para encerrar, o som de Gilson, Nossa História de Amor.

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4: Rádio Santa Clara FM 357.
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1: Uma ótima tarde para você que se liga no som que balança o Brasil. É o mais tradicional fim de tarde do rádio moçoroense, que começa a partir de agora pela ZYD 516, Rádio Santa Clara FM. Eu sou Léo Júnior e até às 6 da tarde estaremos juntos e conectados, e não sozinhos, ao lado dos grandes nomes da música popular brasileira. E com muito mais. Premiação valendo R$105 em compras no oferecimento do Supermercado Mais Fácil. Então, desde já, nos envia sua mensagem pelo 98105-0105. E para mostrar que não estamos de brincadeira, a gente começa em grande estilo. Aumenta o volume, é o MPB na 105 que está começando.
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1: Na 105 é bom demais. O nosso primeiro bloco, você curtiu e entendeu que a nossa brincadeira aqui é seríssima. O som que balança o Brasil, a trajetória musical que encantou gerações, você relembra aqui no MPB, na 105 FM, que só tá começando. 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
1: Na 105 FM, 4:23.
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Você se conecta conosco 24 horas do seu dia, em qualquer lugar deste mundão de meu Deus. Os moçorenses que matam a saudade da nossa terra quente através da internet, do aplicativo Radiosnet, do dispositivo Alexa. Um forte abraço para vocês. O Gustavo está em Brasília, na nossa capital, ouvindo o mais tradicional fim de tarde do rádio moçoroense. Pediu música e é claro que vai curtir aqui na Boa de Mossoró.

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1: Rádio 105, Fernandinha está em Martins. Alô, Léo Júnior. Além de estar curtindo uma música de qualidade aqui no MPB, eu gostaria também de participar da promoção do Supermercado Mais Fácil. 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Obrigado a você, já está concorrendo. E aí você também que está nos ouvindo, participa pelo 98105-0105. Daqui a pouco tem muito mais para você aqui na Boa de Mossoró.
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1: Na Santa Clara FM, 4:44.
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Na 105 é assim, é bom demais ter você aí do outro lado, validando a nossa programação, a nossa qualidade musical é insuperável. Depois do intervalo eu volto com você, abraçando o Brasil, no oferecimento do supermercado mais fácil.

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2: Há 60 anos, Altemar Dutra lançava Brigas, uma das canções que marcaram sua trajetória como um dos grandes intérpretes da música romântica brasileira. Registrada em 1966, a obra ganhou destaque na voz do cantor, conhecido por suas interpretações carregadas de emoção e pelo repertório de boleros e canções de amor. A composição foi assinada pela dupla Jair Amorim e Evaldo Gouveia, responsáveis por diversos sucessos da música romântica brasileira. A parceria entre os dois compositores também deu origem a clássicos como Sentimental Demais e O Trovador, consolidando uma produção que atravessa gerações. Na interpretação de Altemar Dutra, a canção ganhou força pela voz grave e pelo estilo sentimental do artista. A obra retrata os conflitos de um relacionamento amoroso e ajudou a reforçar a identificação do cantor com o público que acompanhava as músicas românticas que dominavam as rádios brasileiras naquele período. 6 décadas depois, a canção permanece como parte do legado de Altemar Dutra e da parceria entre Jair Amorim e Evaldo Gouveia. O cantor morreu em 1983, aos 43 anos, mas sua obra continua presente na memória da música brasileira e entre os admiradores da música romântica, principalmente nos programas de brega. Eu sou Aline Linhares e este é o Tempo Vivo, aqui na 105 FM.
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5: E agora, na boa de Mossoró, 5:03.
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Rádio 105 é o MPB, que vai ao ar de segunda a sexta-feira, sempre a partir das 4 da tarde até às 6, transformando assim o mais tradicional fim de tarde do rádio moçoroense, é aqui, na Boa de Mossoró. E eu sou Léo Júnior, e é uma satisfação dividir com você as músicas que fizeram a história do Brasil. É o MPB na 105, então aumenta o volume, tá chegando mais música pra você.

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Depois do intervalo, eu volto abraçando o Brasil.

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4: E agora na Boa de Mossoró, 5:21.
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Rádio 105, Cíntia e Laís estão ouvindo o nosso programa no centro da cidade, trabalhando e curtindo a FM 105. Quem também está conosco é o Gabriel e também a Letícia, lá na Ilha de Santa Luzia. Forte abraço para vocês, tá? O trabalho fica mais ameno, a tarde fica mais legal, final de expediente, aquele sentimento de gratidão por estar vencendo mais um dia de trabalho. O sentimento que a noite está chegando e ela vai ser maravilhosa também. A música que você pediu toca aqui, na Boa de Mossoró, no MPB, na 105.

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0: 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Agora, aproveita o intervalo. Eu volto com você.
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0: A gente volta já.
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2: 105 FM, em Mossoró, 5:40.
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Rádio 105, a gente volta abraçando o Brasil no MPB, na 105 FM. Quem está comigo nos enviando aqui uma mensagem pelo 98105-0105. O Matheus está no Complexo Viário 15 de Março, ouvindo a Rádio 105 e fazendo atividade física. Tá correndo e curtindo o MPB. Pois é. Já imaginou ouvir música boa de qualidade buscando qualidade de vida? Isso é fantástico! Muito obrigado pelo carinho da sua audiência e continue aí transbordando vida e ouvindo a Rádio 105. Aumenta o volume, tá chegando mais música!

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1: Na 105 é bom demais. A você que esteve comigo, um forte abraço. Obrigado pelo carinho da audiência. Na sequência, tá chegando o Bíblia Deus com a gente e logo após o programa Reflexão. O MPB na 105, que vai ao ar de segunda a sexta-feira, sempre a partir das 4 da tarde. Eu sou Léo Júnior, deixo com você a minha última de hoje e também um forte abraço. Com as bênçãos de Santa Clara, Padre Sátiro Cavalcante Dantas, a gente se vê aqui na Boa de Mossoró. Música.

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Olá, meu irmão, minha irmã. Graça e paz para você e sua família. No Evangelho hoje, Jesus faz uma comparação muito interessante para denunciar quem tem sempre um motivo para criticar. Ele compara a geração da sua época a crianças teimosas e insatisfeitas. Por um lado, rejeitam a austeridade de João Batista e do outro, criticam a alegria e a misericórdia de Jesus. Invoquemos a luz do Espírito Santo para que abra as nossas mentes e corações ao acolhimento da palavra do Senhor.

Ó Espírito Santo, tu que habitas, tu que falas, rezas e ages em mim, abra-me à palavra, que a minha mente e o meu coração sejam o terreno bom onde a semente da palavra possa germinar, crescer e frutificar, para que a minha vida seja transformada. Amém. Hoje, 16 de setembro, a liturgia nos oferece o Evangelho de Lucas, capítulo 7, versículos 31 a 35. Com que então posso comparar as pessoas desta geração? Com quem são semelhantes? São como crianças sentadas na praça que gritam umas às outras: tocamos flauta para vós e não dançastes, cantamos lamentações e não chorastes. Com efeito, veio João Batista, que não come pão nem bebe vinho, e dizeis: está endemoniado. Veio o Filho do Homem, que come e bebe, e dizeis: olhai para ele, um comilão e beberrão, amigo de coletores de impostos e pecadores. Mas a sabedoria foi justificada por todos os seus filhos. A geração do tempo de Jesus age como criança mimada ao sabor do vento. Cantam-se lamentações e ninguém chora. Toca-se música alegre e ninguém dança. Aí está o anúncio da rejeição tanto de João Batista quanto de Jesus. Os simples e humildes acolheram a proposta de João e de Jesus. As elites de Israel ouviram a pregação de João e não fizeram penitência, não se converteram. Ao contrário, o profeta foi degolado em um banquete que deveria celebrar a vida por causa de uma dança adolescente. Tal é a frivolidade dos governantes de Israel. O destino do profeta João, de algum modo, antecipa o destino de Jesus. Na verdade, as elites conviveram com o jeito simples, alegre e acolhedor de Jesus e não se converteram ao anúncio do reino. Rejeitaram a salvação oferecida por Jesus. Quando não se quer, qualquer desculpa serve. Cada um apresenta um motivo fictício. Um vai testar a junta de bois, outro vai para uma festa de casamento, outro comprou um campo. Não aceitaram João porque diziam era austero demais. Não aceitaram Jesus porque diziam que era comilão e beberrão. Até quando, geração má e perversa? Quantas mentiras precisaremos contar para justificar nossa infantilidade? Com que então posso comparar as pessoas desta geração? Com quem são semelhantes? São como crianças sentadas na praça que gritam umas às outras: tocamos flauta para vós e não dançastes, cantamos lamentações e não chorastes. O Senhor nos convida a sermos praticantes da palavra. Neste momento, vamos dispor o nosso coração para a vivência de Sua palavra.

Os líderes religiosos rejeitaram João Batista por ter uma vida muito austera e Jesus porque tem um estilo diferente do Batista. Gostava de participar de jantares, pois nessas ocasiões aproveitava para passar os seus ensinamentos. As refeições se tornavam momentos de encontros de inclusão e partilha de vida. À luz deste Evangelho hoje, temos a oportunidade de avaliar se nós, como os líderes religiosos do tempo de Jesus, também temos atitudes de crianças mimadas, sempre achando motivos para criticar. Peçamos ao Espírito Santo o dom do entendimento.

Ó Espírito Santo, iluminai a nossa mente para que possamos compreender profundamente as verdades da fé e dos ensinamentos de Jesus. Concedei-nos o dom do entendimento para que possamos compreender o outro com misericórdia e paciência, lembrando sempre das nossas próprias fraquezas. Libertai-nos da mania de criticar e da insatisfação constante. Que o vosso amor guie os nossos pensamentos, para que vejamos o mundo e as pessoas com os vossos olhos. E dai-nos a graça da aceitação e paz interior. Louvado seja o nome do Senhor, hoje e sempre. Amém. 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

0: Boa noite, ouvintes da FM Santa Clara, a educativa de Mossoró, que neste horário tão significativo para o povo cristão, acompanham de segunda a sexta-feira o programa Reflexão, sob a coordenação geral do padre Charles Lamartine. Na liturgia da 24ª Semana do Tempo Comum, somos convidados pelo Senhor, bondoso e misericordioso, a celebrar a vida nova do seu reino, que se manifesta em todos os que buscam viver a reconciliação e o perdão. No coração dos cristãos, não pode haver lugar para o rancor e a raiva. A participação diária ou semanal na Eucaristia nos faça sentir e testemunhar a ação misericordiosa de Deus em favor da humanidade. Oração inicial. Ó Deus, vós que criais e governais todas as coisas, volvei para nós o vosso olhar, e para sentirmos a ação da vossa misericórdia, dai-nos a graça de vos servir de todo o coração. Por nosso Senhor Jesus Cristo, vosso Filho, que é Deus e convosco vive e reina, na unidade do Espírito Santo, por todos os séculos dos séculos. Amém.
1: O anjo do Senhor anunciou a Maria, e ela concebeu do Espírito Santo. Ave Maria, cheia de graça, o Senhor é convosco. Bendita sois vós entre as mulheres. Bendito é o fruto do vosso ventre, Jesus. Santa Maria, Mãe de Deus, rogai por nós, pecadores, agora e na hora de nossa morte. Amém. Eis aqui a serva do Senhor. Faça-se em mim segundo a vossa palavra. Ave Maria, cheia de graça, o Senhor é convosco. Bendita sois vós entre as mulheres. Bendito é o fruto do vosso ventre, Jesus. Santa Maria, Mãe de Deus, rogai por nós, pecadores, agora e na hora de nossa morte. Amém. E o Verbo divino se fez carne e habitou no meio de nós. Ave Maria, cheia de graça, o Senhor é convosco. Bendita sois vós entre as mulheres. Bendito é o fruto do vosso ventre, Jesus. Santa Maria, Mãe de Deus, rogai por nós, pecadores, agora e na hora de nossa morte. Amém. Rogai por nós, Santa Mãe de Deus, para que sejamos dignos das promessas de Cristo. Oremos. Infundi, Senhor, como vos pedimos, a vossa graça em nossas almas, para que nós, que pela anunciação do anjo, viemos ao conhecimento da encarnação de Jesus Cristo, vosso Filho, por sua paixão e morte, sejamos conduzidas à glória da ressurreição. Por nosso Senhor Jesus Cristo, vosso Filho, na unidade do Espírito Santo. Amém.
2: Queridos ouvintes da FM Educativa Santa Clara, meus irmãos e irmãs que nos acompanham no programa Reflexão da 105 FM, sejam todos muito bem-vindos, muito bem-vindas. Quem nos ajuda na primeira e segunda parte do Reflexão de hoje é o nosso querido Padre Victor. Seja bem-vindo, Padre Victor.
3: Boa noite, Padre Charles. Boa noite, queridos ouvintes. Esta semana meditamos a 24ª Semana do Tempo Comum, a arte de construir comunidades saudáveis. Um dos maiores desafios do ser humano é viver em comunidade. Pessoas tão diferentes no mesmo lugar podem gerar bem-estar ou mal-estar. Por isso se faz necessário que o objetivo da convivência seja sempre o interesse comunitário e não os interesses pessoais. Nesse sentido, todos são responsáveis por zelar pelo ambiente saudável onde se vive. Pessoas tóxicas certamente levará toda sorte de toxinas para sua comunidade e a contaminará. Pessoas saudáveis, por sua vez, geram espaços de saúde e de bem-estar. Até quando devemos perdoar uns aos outros? É a pergunta que desponta nesta semana. A resposta de Jesus nos leva a pensar que se quisermos viver saudavelmente em comunidade e bem-estar, é preciso perdoar sempre. Ouçamos com atenção a leitura do livro do Eclesiástico. O rancor e a raiva são coisas detestáveis. Até o pecador procura dominá-las. Quem se vingar encontrará a vingança do Senhor, que pedirá severas contas dos seus pecados. Perdoa a injustiça cometida pelo teu próximo. Assim, quando orares, teus pecados serão perdoados. Se alguém guarda raiva contra o outro, como poderá pedir a Deus a cura? Se não tem compaixão do seu semelhante, como poderá pedir perdão dos seus pecados? Se ele, que é mortal, guarda rancor, quem é que vai alcançar perdão dos seus pecados? Lembra-te do teu fim e deixa de odiar. Pensa na destruição e na morte e persevera nos mandamentos. Pensa nos mandamentos e não guardes rancor ao teu próximo. Pensa na aliança do Altíssimo e não leves em conta a falha alheia. Palavra do Senhor. Graças a Deus. Queridos irmãos e irmãs, há somente duas possibilidades para construir uma comunidade. As pessoas que compõem a comunidade podem influenciar saudavelmente o ambiente ou viver de forma tóxica neste ambiente hostil. Por isso a expressão "o homem pecador provoca perturbação entre os amigos e cria divisão entre os que vivem em paz." É uma clara orientação de como construir relacionamentos saudáveis. Todavia, cada pessoa é responsável por gerar vida saudável dentro de si. Guardar rancor dentro de si representa a ação mais despropositada que alguém pode fazer. Por quê? Justamente porque estaria armazenando dentro de si uma toxina de alto potencial. O que justificaria uma pessoa guardar veneno dentro de si? Uma das maiores preocupações do seguidor de Jesus é não acumular lixo emocional que prejudica sua própria vida, bem como seus relacionamentos. Se a pessoa não for misericordiosa, como poderá pedir misericórdia para Deus? Devemos tratar as pessoas da mesma forma como desejamos ser tratados por Deus. Ouçamos agora a segunda leitura retirada da carta de São Paulo aos Romanos. Irmãos, ninguém dentre nós vive para si mesmo ou morre para si mesmo. Se estamos vivos, é para o Senhor que vivemos. Se morremos, é para o Senhor que morremos. Portanto, vivos ou mortos, pertencemos ao Senhor. Cristo morreu e ressuscitou exatamente para isto, para ser o Senhor dos mortos e dos vivos. Palavra do Senhor. Graças a Deus. A segunda leitura, queridos irmãos e irmãs, enfatiza o critério fundamental para o cristão: viver para Jesus Cristo. Podemos considerar, portanto, que para Paulo o primeiro princípio é que todos devem responder às suas próprias ações a Jesus Cristo, segundo o seu projeto de vida. Se vivemos, é para o Senhor que vivemos. Se morremos, é para o Senhor que morremos. O mesmo apóstolo Paulo, em outro momento, registra: não sou eu que vivo, mas é Cristo que vive em mim. Não importa se somos fortes ou fracos, homens ou mulheres, crianças, adultos ou mais velhos, tudo se resume naquele que é o Alfa, o princípio, e o Ômega, o fim de nossas vidas. Paulo nos mostra aquilo que poderíamos chamar de auto-esvaziamento do cristão, isto é, quando ele abre mão de todos os seus esforços para ser alguém e se deixa inundar pela vida de Jesus. Auto-esvaziar-se significa abrir mão do controle da própria vida e deixar que Jesus a controle. É abdicar dos projetos pessoais e assumir os mesmos projetos sob a direção de Deus, conforme o seu santo propósito.

Queridos irmãos, irmãs, ouçamos agora a audiência geral do Santo Padre, o Papa Leão XIV, proferida na Praça de São Pedro, na quarta-feira, 9 de setembro de 2026. Catequese, os documentos do Concílio Vaticano II, a Constituição Pastoral Gaudium et Spes, a dignidade humana, dom e responsabilidade. Queridos irmãos e irmãs, dedicando o primeiro capítulo à dignidade da pessoa humana, a Constituição Conciliar Gaudium et Spes realça que ela é a base e a condição daqueles valores que hoje são muito mais apreciados, mas não devem perder a ligação com a sua fonte divina para subtrair as possíveis distorções devidas à corrupção do coração humano. Sem dúvida, o caminho que permitiu evidenciar os traços e os direitos fundamentais da dignidade da

própria revelação do seu mistério do Pai e do seu amor revela o homem em si mesmo e descobre-lhe a sua vocação sublime. A pessoa significa sempre relação, comunhão, participação no que diz respeito a Deus e aos outros. Portanto, uma relação filial com Deus, Pai, e uma relação fraterna com Cristo e com todos os homens. Exclui fechamentos autorreferenciais. Pessoas significa sentir-se a si próprio como dom à partilha, crescendo e amadurecendo no acolhimento e na reciprocidade e no serviço. Esta dignidade é confiada à responsabilidade de cada um. Ao mesmo tempo, ela exige também solidariedade e cuidado recíproco, superando as numerosas falsificações e manipulações que até hoje deturpam a sua noção e impedem a sua realização. Como efeito, por causa das escolhas contrárias à sua dignidade, feitas ao longo da história, ainda hoje o homem encontra-se dividido em si mesmo. E toda a vida humana, quer singular, quer coletiva, apresenta-se como uma luta dramática entre o bem e o mal, entre a luz e as trevas. Contudo, esta condição frágil e limitada pode ser encarada com esperança. O Senhor, em pessoa, veio para libertar e fortalecer o homem, renovando-o interiormente e lançando fora o príncipe deste mundo, que o mantinha na servidão do pecado. Além disso, a Constituição Gaudium et Spes afirma que a dignidade humana diz respeito à totalidade da pessoa e por isso é preciso superar a visão dualista. O ser humano é uno, composto de corpo e alma. A redução do corpo a objeto, do qual dispôs arbitrariamente, é sempre negação da dignidade da pessoa. O homem não pode desprezar a vida corporal. E é necessário considerar o seu corpo um bom e digno de respeito, pois foi criado por Deus e há de ressuscitar no último dia, velando a fim de que ele não se escravize às más inclinações do próprio coração, uma vez que todos nós somos feridos pelo pecado. Para concluir, são três as expressões mais significativas da dignidade da pessoa, evocada pela Gaudium et Spes: a inteligência, que faz do ser humano um buscador insaciável da verdade; a consciência, através da qual ele confere a unidade e sentido da própria vida; a liberdade, que o torna protagonista responsável pela própria condição. Trata-se de dimensões intimamente unidas entre si, e na consciência, que a verdade é reconhecida como tal e a liberdade pode experimentá-la como seu fundamento e possibilidade. O Espírito Santo, que dá vida em Cristo, torna-nos livre e assegura-nos constantemente a sua dignidade de filhos de Deus, libertando-nos do medo, guiando-nos para a meta última, aquela vida em plenitude, para além da morte de Cristo, que nos prometeu não só ele encontrar a verdadeira luz, o mistério do homem, e dele recebemos luz sobre o enigma da dor e da morte, e com ele caminhamos ao encontro da ressurreição. Caros irmãos e irmãs, criados à imagem de Deus por meio de Cristo e em vista dele, recebemos uma dignidade única e indelével. Comprometamo-nos a promovê-la e a defendê-la sempre com a luz e a força do Evangelho.

0: Deus revelou ao longo da história da salvação seu amor gratuito, convidando-nos a repetir tal doação no relacionamento com o próximo. O amor necessariamente passa pelo perdão. Peçamos a graça de amar sem reservas os irmãos e irmãs que o Senhor nos concedeu. Dentro do programa Reflexão, destacamos a colaboração do professor Eanes Reutemann de Paiva Lima, agente de pastoral da Paróquia Imaculada Conceição, representando o Centro de Estudos Bíblicos CEBI e o movimento Concílio de Cristandade.
1: Proclamação do Evangelho de Jesus Cristo segundo Mateus. Glória a vós, Senhor. Naquele tempo, Pedro aproximou-se de Jesus e perguntou: Senhor, quantas vezes devo perdoar se meu irmão pecar contra mim? Até 7 vezes? Jesus respondeu: Não te digo até 7 vezes, mas até 70 vezes 7. Porque o reino dos céus é como um rei que resolveu acertar as contas com seus empregados. Quando começou o acerto, levaram-lhe um que lhe devia uma enorme fortuna. Como o empregado não tivesse com que pagar, o patrão mandou que fosse vendido como escravo, junto com a mulher e os filhos, e tudo o que possuía, para que pagasse a dívida. O empregado, porém, caiu aos pés do patrão e, prostrado, suplicava: Dá-me um prazo e eu te pagarei tudo. Diante disso, o patrão teve compaixão, soltou o empregado e perdoou-lhe a dívida. Ao sair dali, aquele empregado encontrou um dos seus companheiros, que lhe devia apenas 100 moedas. Ele o agarrou e começou a sufocá-lo, dizendo: Paga o que me deves. O companheiro, caindo aos seus pés, suplicava: Dá-me um prazo e eu te pagarei. Mas o empregado não quis saber disso. Saiu e mandou jogá-lo na prisão, até que pagasse o que devia. Vendo o que havia acontecido, os outros empregados ficaram muito tristes. Procuraram o patrão e lhe contaram tudo. Então o patrão mandou chamá-lo e lhe disse: Empregado perverso, eu te perdoei toda a tua dívida, porque tu me suplicaste. Não devias tu também ter compaixão do teu companheiro, como eu tive compaixão de ti? O patrão indignou-se e mandou entregar aquele empregado aos torturadores, até que pagasse toda a sua dívida. É assim que o meu Pai, que está nos céus, fará convosco, se cada um não perdoar de coração ao seu irmão. Palavra da salvação. Glória a vós, Senhor. Queridos amigos, irmãos, né, do programa Reflexão, quero dar o meu boa noite e cumprimentar o querido Padre Charles Lamartine e todos os colaboradores aqui da FM 105. Neste segundo domingo, né, deste mês, temos como reflexão, né, esse belíssimo evangelho extraído, né, do evangelista Mateus, né? No caso, é o 24º domingo do tempo comum, segundo domingo deste mês de setembro, e traz essa belíssima passagem que tem como tema central o perdão. O perdão. O perdão é o tema central. Pedro, companheiro de Jesus nas jornadas, pergunta a Jesus: Senhor, quantas vezes devo perdoar? 7 vezes? E por que este número, né, que aparece em algumas passagens bíblicas, né? Dentro da tradição judaica, o número 7 significa o número da perfeição. Mas Jesus vai muito mais além, porque para Jesus perfeição não é só aquele ato benévolo no exato momento, mas a perfeição mesmo, ela se dá durante toda a vida, de toda a existência do ser humano. sobretudo aqueles que se comprometem em viver a perfeição, assim como Jesus diz que perfeito só o Pai, bom só o Pai, misericordioso só o Pai que está no céu. Então todos nós somos convidados a, assim como o Pai, também ser misericordiosos, né, a perdoar aos nossos irmãos. Então Jesus vai dizer que não só 7, mas 70 vezes 7, quer dizer, eternamente. Então temos que estar sempre em profunda contemplação com Deus e pedir a Deus a força realmente de perdoar uns aos outros. Assim como Jesus diz, amai-vos uns aos outros, também é necessário que a gente perdoe uns aos outros. Mas Jesus vai além, Jesus traz uma parábola, né, uma história. E a função da parábola, ela tem uma função muito pedagógica, de ajudar, de ensinar o povo, né, a entender, diante das mais variadas situações da vida, a partir desta história. E aí eu faço aqui uma coloco aqui um ponto importante: nós estamos falando não de história com a letra H, né, na língua portuguesa, mas uma história, né, é um tipo de literatura que nos permite extrair um valor ético, um valor moral, né, aquela tão pronunciada a frase, qual é a moral da história? O que é que a gente pode aprender com essa história? Então Jesus vai contar aqui, né, nessa parábola, a história de um rei, né, que reúne os seus empregados. E aí, entrando na narrativa do texto, sobretudo da parábola, a parábola, por mais que seja um texto criado para poder extrair esta moral, ela também traz consigo questões relativas à própria cultura daquele tempo. E é importante estarmos atentos para alguns pontos muito importantes deste texto. Quando o rei chama os seus empregados, né? Tá lá no versículo 23, e lá no versículo 25, esse mesmo personagem, o rei, também é chamado de patrão. E aí é importante a gente pensar o seguinte: o rei, pela teoria do poder divino, né, o rei é um encargo dado por Deus. O próprio Jesus, diante de Pilatos, vai dizer o quê? Que ele não teria poder se esse poder não tivesse vindo do alto. É verdade que Pilatos não era o rei, mas ele era a presença, né, do imperador romano. Então, nesse caso específico da parábola, né, Jesus coloca aqui a figura do rei, e o rei, como um encargo dado por Deus, a sua missão principal é governar e cuidar do povo, servir ao povo. Mas na prática, historicamente falando, e agora historicamente com a letra H, né, da história, da historiografia, a gente vê que são os reis que se servem do povo. E aqui Jesus coloca, né, um rei que, como todo rei, tem seus súditos, tem seus empregados, e ele convoca-os para fazer aqui uma prestação de contas. E aí é interessante que Jesus já coloca duas perspectivas para a gente pensar com as categorias que nós temos nos dias de hoje, né? O que seria um rei e um patrão, porque ele vai ser chamado de patrão, né? Existe uma relação de trabalho, de emprego, a figura do patrão e a figura do empregado. E aí Jesus coloca uma dimensão fantástica para a gente pensar e refletir, né, a figura de um patrão justo e a figura de um patrão bom. Por que levanto essa questão? Porque nos evangelhos Jesus vai dizer que bom somente o Pai que está no céu e que Deus verdadeiramente é justo. Então, muitas das vezes o patrão é justo, mas nem sempre é bom. Mas todo patrão bom, na ótica de Jesus, é um patrão justo. O patrão justo é aquele que age conforme a lei, é fiel cumpridor da lei. E o patrão bom é aquele que, além de justo, vai para além da lei, com atitudes benéficas e benévolas, que é o caso deste personagem aqui da nossa parábola, que diz claramente que um dos empregados lhe devia, e que ele iria punir este empregado com a pena de prisão. E ele lhe devia uma verdadeira fortuna, a ponto de prender não só ele, mas como todos os familiares, além de algumas posses, né? Na prática, na cultura da época, existia um instituto jurídico. Se nosso querido padre Sátiro estivesse aqui, ele com certeza, como professor de direito romano, que foi durante muitos anos aqui na nossa gloriosa UERN, ele iria lembrar realmente desse instituto jurídico chamado nexo. Quando uma pessoa se tornava devedor, tomava alguma quantia, ao chegar a data do pagamento e ele não tivesse com que pagar o seu credor, este credor poderia acionar as autoridades da época e duas coisas poderiam acontecer. Uma, a prisão do devedor. A outra é a aplicação do instituto que eu acabei de falar, o nexo. O indivíduo era preso pelas autoridades, era levado por debaixo de vara, por isso vem as expressões jurídicas que nós temos hoje, como a vara da família, a vara criminal, né, a vara da fazenda pública. Este indivíduo era levado à praça pública, era execrado, era humilhado, certo? E como último ato, ele se tornaria escravo do seu credor durante determinado tempo, a fim de que pudesse quitar a sua dívida. O texto fala aqui que ele iria ser preso, mas este homem suplica ao seu patrão, pede que perdoe a dívida, e este rei, este patrão, o perdoa. Mas aí, na continuidade do texto, nós vamos perceber que este mesmo empregado não age com perdão e com misericórdia com um de seus companheiros. Encontra um companheiro que lhe deve e ele, o texto fala que ele o agarra, né? Agarra e já cobra a dívida e não age com misericórdia. Os outros companheiros que viram aquela cena comunicam ao rei, ao patrão, que age agora com total justiça. Meus irmãos, nós somos chamados, a partir desse texto, a extrair alguns pontos que são fundamentais para a nossa vida. Assim como o Pai nos chama para uma missão primeiro de amor, de serviço, mas também de misericórdia, que a gente possa agir com os nossos irmãos com misericórdia, com a prática do perdão. Uma vida em que nós colocamos a misericórdia de Deus, o perdão, nos torna mais felizes e mais conscientes da missão que temos para seguir. Então, por fim, eu coloco aqui que o grande tema é o perdão. Perdoar nem sempre é fácil. Perdoar não significa dizer que a gente esqueceu de tudo. Não. Mas é a possibilidade de virar a página e seguir em frente. É a possibilidade que todos nós temos de uma vida muito mais feliz quando somos capazes de perdoar uns aos outros. E aí o evangelho conclui: assim é o meu Pai que está nos céus, que fará convosco se cada um não perdoar de coração ao seu irmão. Jesus, ele insiste: assim como o Pai perdoa, nós também temos que perdoar. Porque se não perdoarmos aos nossos irmãos, assim não seremos perdoados pelo Pai do céu. Queridos irmãos, eu quero deixar essa mensagem, né, de esperança, de força, de fé e de perdão, que a gente nessa semana possa, como um exercício prático, desenvolver ações que nos permitam olhar para o nosso irmão com compaixão, como diz o texto, e assim poder perdoar e seguir em frente rumo à vida feliz. Louvado seja nosso Senhor Jesus Cristo, para sempre seja louvado.
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2: Olá, boa noite.
0: Uma boa noite para você que nos acompanha em todo o país.
2: Quarta-feira, 16 de setembro de 2026.
0: E vamos ao destaque do dia.
2: Brasil cria política nacional para minerais críticos e estratégicos.
0: A ideia é produzir mais e agregar valor aos recursos naturais brasileiros. Gabriela Noronha.
3: A lei cria uma política nacional voltada a minerais considerados estratégicos para o país. Além de estabelecer incentivos fiscais e instrumentos de financiamento para o setor.
2: Segurança Pública.
0: Forças integradas de combate ao crime organizado deflagraram operação em 19 estados.
2: E mais de 500 milhões de reais foram bloqueados de organizações criminosas. Claudimário Carvalho.
4: A operação investiga crimes como tráfico de drogas e armas, lavagem de dinheiro, homicídios, extorsão e atuação de organizações criminosas violentas.
0: Problemas com plano de saúde.
2: Saiba como acionar a Agência Nacional de Saúde Suplementar em busca de orientações. Cleide Lopes.
5: A ANS disponibiliza um serviço gratuito para orientar os consumidores sobre seus direitos e as regras dos planos privados de saúde no Brasil.
0: Hoje, na apresentação da Voz do Brasil, Nazi Brum e Mariana Jungmann.
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0: Foi sancionada agora há pouco a Política Nacional de Minerais Críticos e Estratégicos.
2: A nova lei busca agregar valor à indústria nacional, utilizando esses recursos naturais, além de fomentar a pesquisa e a inovação.
0: Vamos ouvir os detalhes agora na reportagem de Gabriela Noronha.
3: A lei sancionada nesta quarta-feira cria uma política nacional voltada a minerais considerados estratégicos para o país, além de estabelecer incentivos fiscais e instrumentos de financiamento para o setor. Márcio Elias Rosa, ministro do Desenvolvimento, Indústria, Comércio e Serviços, detalhou como a norma pode ser utilizada para fomentar a atividade industrial do país.
6: São 51 artigos, 9 instrumentos legais, todos eles associados àquilo que é essencial. E é essencial desde a lavra, pesquisa, o beneficiamento, a transformação, a mineração urbana. Ou seja, nós estamos falando de uma atividade integrada e de uma política que quer transformar o que nós já temos em abundância em inovação e assim ampliar a nossa competitividade industrial.
3: Minerais críticos são aqueles necessários a setores importantes da economia e cujo abastecimento possa estar sujeito a riscos, seja pela dependência externa ou outras questões geopolíticas. Um exemplo é o potássio, utilizado na produção de fertilizantes e essencial para a agricultura. Já os minerais estratégicos são essenciais para o desenvolvimento tecnológico, com redução de emissões de gases do efeito estufa. As terras raras, por exemplo, fazem parte desse grupo e são utilizadas na produção de diferentes tecnologias, como na fabricação de celulares, carros elétricos e turbinas eólicas. O ministro de Minas e Energia, Alexandre Silveira, disse que será possível avançar no processamento desses recursos naturais.
7: A norma contribui também para a neoindustrialização, oportunidade que não está somente na extração. Reside especialmente na capacidade de instalar no Brasil as etapas de beneficiamento, de separação, de refino, de transformação e de elaboração de materiais avançados de componentes e produtos industriais.
3: Para coordenar as ações, foi criado o Conselho Nacional para a Industrialização de Minerais Críticos. O colegiado terá entre suas atribuições a definição de prioridades e o acompanhamento de projetos considerados estratégicos, como explica a ministra Miriam Belchior, da Casa Civil.
8: Que ele possa definir regras claras e a agilidade necessária nas suas decisões para que os investimentos possam ocorrer da maneira mais rápida possível. Se é por essa razão que o Conselho vai contar, além de todos os ministérios envolvidos, que serão 13, também representação dos governos estaduais, municipais, do setor industrial, do setor de mineração, e da academia.
3: A lei também cria um fundo garantidor, visando reduzir riscos e ampliar a capacidade de investimento no setor. E o Programa Federal de Beneficiamento e Transformação de Minerais Críticos e Estratégicos. Com ele, as empresas poderão transformar em crédito fiscal até 20% de seus gastos com beneficiamento, transformação e mineração urbana. Reportagem Gabriela Noronha.
2: O Ministério dos Transportes apresentou um novo modelo de chamamento público para a exploração de trechos ferroviários ociosos, desativados ou em processo de devolução.
0: Ele permite que empresas privadas explorem a malha ferroviária pública por meio de contratos de autorização.
9: Cerca de 10 mil quilômetros de ferrovias ociosas, desativadas ou subutilizadas poderão voltar a operar no país. O Ministério dos Transportes apresentou na B3, em São Paulo, um modelo para atrair empresas interessadas em explorar esses trechos. A proposta prevê chamamentos públicos para apresentação de projetos de requalificação da malha ferroviária. Nos trechos selecionados, o interessado terá 2 anos para desenvolver o projeto e poderá propor soluções para transporte de cargas ou passageiros. Os contratos poderão ter prazo de até 99 anos. Segundo o ministro de Portos e Aeroportos, Tomé Barros, a proposta contempla o aperfeiçoamento logístico dos trechos.
10: No estudo que a gente contratou, aponta um volume de carga muito grande, que hoje está por caminhão. Então a meta nossa é diminuir o custo logístico, aumentar a participação do modal ferroviário, abrindo possibilidades. Então assim, a gente acha que vai ter muita gente interessada e vai ter, pelo menos eu vou trazer um olhar do mercado para os trechos que existem hoje. Estou dando um destino e buscando um caminho para essa quantidade de quilômetros que eu tenho em desuso no país.
9: A carteira inicial reúne 7 ferrovias de linha curta, conhecidas como short lines, além de trechos de menor extensão conectados à malha ferroviária nacional. Entre os trechos estão as ligações entre Brasília e Lusiânia e entre Campina Grande e Cabedelo, além de linhas nos estados do Rio Grande do Sul, Minas Gerais, Goiás e São Paulo. A recuperação dos trechos poderá envolver investimentos privados e recursos públicos, quando houver interesse e viabilidade. A proposta prevê ampliar a utilização da malha ferroviária e integrar diferentes regiões do país. Reportagem Pablo Mundim.
2: País de norte a sul, enfrentando o sol, a chuva e a distância da família para garantir que o Brasil não pare.
0: Seja levando o alimento que chega à nossa mesa, o combustível que move nossas cidades ou remédios que salvam vidas.
2: No Dia Nacional do Caminhoneiro, a Voz do Brasil presta uma homenagem aos mais de 4 milhões de motoristas que fazem das rodovias o seu sustento e a engrenagem que ajuda a mover o país.
0: Para celebrar a data, a Polícia Rodoviária Federal realiza ações educativas de saúde e faz um alerta. Neste ano, aumentaram as estatísticas de sinistros de trânsito envolvendo caminhões, mortes e feridos nas rodovias federais.

0: O caminhoneiro Senito Pereira nasceu no interior do Paraná, mas há 26 anos sua casa é todo o Brasil.
1: O ofício é quase uma tradição de família. 5 irmãos, um filho e uma sobrinha ganham a vida transportando carga nas estradas do Brasil.
0: E hoje nós preparamos uma reportagem dando dicas para viagens seguras.
1: Só para se ter uma ideia, de janeiro a julho, 1.681 pessoas morreram nos sinistros de trânsito em que caminhões estavam envolvidos. Número 4,54% maior que o registrado no mesmo período do ano passado.

0: sol clareia às primeiras horas da manhã, quando Senito Pereira desperta para mais um dia de trabalho. Ele deixa a boleia, acende o fogareiro e faz um café. Para ele, que passa os dias na estrada, o caminhão é um pouco de tudo: meio de transporte, fonte de renda e casa. Antes de dar partida, o caminhoneiro, nascido em Curiúva, no interior do Paraná, sempre confere se está tudo em seu lugar.
1: Primeiro eu dou uma olhada, né? Como é que tá óleo, água, essas coisas, que é o dever da gente, né? Quando ele tem um probleminha, a gente já cuida de levar na oficina, né? Tudo tem que estar em cima, manutenção do caminhão em primeiro lugar.
0: Além dos cuidados com a manutenção do veículo, a Polícia Rodoviária Federal faz outras recomendações aos caminhoneiros para que trafeguem com segurança. A atenção deve ser redobrada com os veículos menores, por conta da grande quantidade de pontos cegos. Consumo de álcool ou drogas antes de dirigir, carga muito pesada e amarração incorreta da carga são causas de acidentes graves na estrada, segundo Estênio Pires, coordenador-geral de segurança viária da PRF. Ele também alerta para o perigo do excesso de velocidade.
2: É um veículo desse que transporta dezenas de toneladas, tem um comportamento muito diferente de um veículo de passeio, um veículo pequeno. Para se fazer a frenagem total, leva um espaço muito grande. Se estiver em excesso de velocidade, muito mais, podendo provocar grandes tragédias.
0: A Lei dos Caminhoneiros, que regulamenta a profissão no país, estabelece regras para a jornada de trabalho e para proporcionar descanso seguro a esses profissionais, há pontos de parada localizados ao longo das rodovias. Nos contratos de concessão, eles devem aparecer pelo menos a cada 400 quilômetros. Postos de gasolina e outros estabelecimentos privados também são habilitados a oferecer um serviço, mas nesse caso, podem fazer uma cobrança pela utilização da área. De acordo com Viviane S, secretária nacional de transporte rodoviário do Ministério dos Transportes, essas paradas também ajudam a prevenir acidentes.
3: A gente consegue colocar áreas adequadas e seguras para que os caminhoneiros e caminhoneiras possam descansar, cumprir a legislação que impõe aí horas de descanso e, com isso, seguir uma viagem mais tranquila. E efetivamente isso tem um impacto, então, na redução no número de

0: O caminhoneiro Senito Pereira, no início desta reportagem, conta que apesar de a vida na estrada ser marcada por vários desafios, também é uma alegria desbravar melhor o Brasil.
1: A gente conhece tudo, né? A gente ouve falar numa cidade lá, opa, mas essa eu conheço, já passei, né? E conhece todo o desenvolvimento do Brasil, né? Hoje a gente tem uma potência muito grande.
0: A lei dos caminhoneiros também determina que é direito desses trabalhadores ter acesso gratuito a programas de formação e aperfeiçoamento, contar com Sistema Único de Saúde para atendimento e receber proteção do Estado contra ações criminais.

0: Márcia Fernandes.
1: Bancos e instituições de pagamento terão que adotar medidas para identificar e interromper operações ligadas a casas de apostas não autorizadas.
2: A determinação está em uma portaria publicada esta semana, que também prevê o bloqueio ou encerramento de contas usadas por operadores irregulares.
3: Uma portaria do Ministério da Fazenda estabelece novos procedimentos para suspender transações financeiras relacionadas à exploração irregular de apostas de cota fixa. Entre as ações previstas estão a identificação dos meios utilizados por operadores irregulares para receber valores e a interrupção do fluxo financeiro destinado a essas atividades. A norma também permite o bloqueio de contas e o impedimento de novas transações relacionadas à exploração irregular de apostas. A medida fortalece a cooperação entre regulação, fiscalização e sistema financeiro no enfrentamento do mercado ilegal. No Brasil, somente empresas autorizadas pela Secretaria de Prêmios e Apostas do Ministério da Fazenda podem operar nacionalmente. Desde janeiro de 2025, os sites autorizados utilizam o domínio .bet.br. Todos os detalhes da portaria estão disponíveis no portal gov.br/fazenda. Thaís de Araújo, para a Voz do Brasil.
1: As plataformas digitais com mais de 1 milhão de usuários menores de 18 anos deverão publicar relatórios com informações sobre as medidas adotadas para a segurança, a privacidade e a proteção desse público.
2: As empresas têm até esta quinta-feira, dia 17 de setembro, para divulgarem essas informações.
4: Os relatórios das empresas devem mostrar uma prestação de contas à sociedade e ao poder público das medidas adotadas para a proteção de menores de 18 anos no ambiente digital. O relatório deve apresentar informações sobre denúncias e os encaminhamentos dados, moderação de conteúdos e contas, medidas de proteção de crianças e adolescentes, proteção de dados e privacidade, além dos mecanismos de consentimento parental e da avaliação e gestão de riscos à segurança e à saúde desse público. A data limite para publicar o documento é 17 de setembro. A obrigatoriedade vale para as plataformas com mais de 1 milhão de usuários cadastrados menores de 18 anos. E esse primeiro relatório deve abranger o período de 1º de janeiro a 30 de junho de 2025. Lorena Gilberte Coutinho, diretora da Agência Nacional de Proteção de Dados, a ANPD, destaca que o relatório é importante para famílias, pesquisadores e toda a sociedade, além dos órgãos de proteção.
5: Esse tipo de instrumento, ele vai possibilitar que pesquisadores, até que pais e famílias possam ter, né, um maior esclarecimento sobre, né, se essas plataformas estão recebendo muitas denúncias. É também um instrumento importante para que os próprios pais e responsáveis possam fazer escolhas, controlar mais quais aplicativos os seus filhos utilizam, né, e como fazer esse tipo de controle.
4: A plataforma Discord teve a funcionalidade de transmissão ao vivo suspensa no Brasil até que a empresa comprove a adoção de medidas para proteger crianças e adolescentes. A medida faz parte do processo de fiscalização instaurado pela ANPD para apurar possíveis falhas na proteção desse público no ambiente digital. E além do Discord, a agência segue com a fiscalização e o monitoramento, inclusive de lojas de aplicativos. É o que explica Lorena Gilberte Coutinho.
5: Para verificar a adoção de sinais de idade, né, os mecanismos de verificação de idade por parte de lojas de aplicativos e sistemas operacionais em relação às empresas Apple, Google e Microsoft.
4: A ANPD recebe denúncias de violação pela página na internet gov.br/ANPD. Reportagem Luciana Colares de Holanda.
1: As Forças Integradas de Combate ao Crime Organizado deflagraram hoje operação em 19 estados.
2: O objetivo é o enfrentamento ao tráfico de drogas e de armas, à lavagem de dinheiro e a organizações criminosas violentas.
1: As decisões judiciais determinaram bloqueios superiores a 508 milhões de reais, incluindo imóveis, veículos, ativos financeiros e outros bens vinculados a organizações criminosas investigadas.
0: As Forças Integradas de Combate ao Crime Organizado, as FICOs, deflagraram nesta quarta-feira a Operação Força Integrada 4, com ações simultâneas em 19 estados. Ao todo, foram expedidos 173 mandados de busca e apreensão, além de 44 prisões em flagrante durante as diligências. A operação investiga crimes como tráfico de drogas e armas, lavagem de dinheiro, homicídios, extorsão e atuação de organizações criminosas violentas. As decisões judiciais também determinaram o bloqueio de mais de 508 milhões de reais em bens e ativos financeiros. Até agora, 29 imóveis e 18 veículos foram apreendidos, além de armas, munições e drogas. Claudimário Carvalho, para a Voz do Brasil.
2: Com a marcação de procedimentos, reajustes e outras dificuldades com planos de saúde estão entre as reclamações dos consumidores.
1: Para orientar quem enfrenta esse tipo de situação, a Agência Nacional de Saúde Suplementar, a ANS, oferece canais gratuitos de atendimento. Confira na reportagem.
6: A gestora Karen Nascimento tem plano de saúde há muito tempo, mas sempre tem problemas com ele, principalmente com a marcação de procedimentos.
7: Sempre atraso de agendamentos, procedimentos que não são autorizados no tempo hábil.
6: Já o funcionário público Manuel Freire reclama dos aumentos do plano de saúde, que considera abusivos.
8: Todo ano aumenta e a oferta, você não sabe se a rede aumentou, se a rede diminuiu.
6: Para solucionar problemas e reclamações como estas, a Agência Nacional de Saúde Suplementar, ANS, disponibiliza um serviço gratuito para orientar os consumidores sobre seus direitos e as regras dos planos privados de saúde no Brasil. A diretora de fiscalização da agência, Eliane Medeiros, explica qual o primeiro passo.
9: Quando o consumidor tiver um problema com o plano de saúde, a primeira orientação é procurar a própria operadora e guardar o número do protocolo desse atendimento. Agora, se o problema não for solucionado, aí ele pode procurar a ANS e registrar uma reclamação. A reclamação é encaminhada à operadora, que tem até 5 dias úteis para solucionar problemas de atendimento de saúde, como negativa de cirurgia, exame ou consulta.
6: Eliane Medeiros alerta ainda que, ao contratar um plano de saúde, o consumidor deve ficar atento às regras pré-estabelecidas.
9: É importante que o consumidor conheça bem as características do plano que contratou. Também é importante guardar o contrato e qualquer outro documento relacionado ao plano. Conhecer previamente as regras do plano também é uma forma de exercer seus direitos.
6: Em caso de qualquer problema com o plano de saúde, o cidadão dispõe de 3 canais principais para fazer uma reclamação. Pela internet, no site da ANS, no endereço gov.br/ANS, ou por telefone, gratuitamente, no número 0800-701-9656, de segunda a sexta-feira, das 9 às 17 horas. Para pessoas com deficiência auditiva, o número é 0800-021-2105. Mas se a pessoa preferir fazer a reclamação presencial, é preciso agendar o atendimento nos núcleos de fiscalização da ANS. Reportagem Cleide Lopes.
2: O pagamento da parcela de setembro do Bolsa Família tem início nesta quinta-feira.
1: O Ministério do Desenvolvimento Social, Família e Combate à Fome informa que a greve dos bancários não vai interferir no repasse.
2: Nesta quinta-feira, dia 17, tem início os repasses do Bolsa Família de setembro. As transferências ocorrem até o dia 30 deste mês. O pagamento é feito de acordo com o último dígito do número de identificação social, o NIS, que cada beneficiário tem no cartão do Bolsa Família. Recebem primeiro famílias com o NIS terminado em 1 e assim sucessivamente até o NIS final 0. Este mês, o valor médio do benefício é de R$ 678,18. Para verificar a situação do benefício, extratos e valores, o beneficiário pode consultar os aplicativos do Bolsa Família e Caixa Tem. O Disque Social pelo número 121 também está disponível para atendimento ao público. A ligação é gratuita de todo o Brasil. O Ministério do Desenvolvimento e Assistência Social, Família e Combate à Fome informa que a greve dos bancários, que envolve a Caixa Econômica Federal, não afeta os pagamentos do Bolsa Família, que vão ocorrer normalmente. Reportagem Érica Brás.
10: Essas foram as notícias do Governo Federal.
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1: Fique agora com o Minuto do TCU e em seguida as notícias do Poder Judiciário e do Congresso Nacional. Uma boa noite.
10: Boa noite, até amanhã.
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14: Você vai ouvir agora notícias do Poder Judiciário.
15: Supremo decide que venda interestadual de combustíveis não exige cancelamento de créditos de ICMS.
16: STJ fixa tese sobre uso de provas do inquérito e validade do testemunho indireto na pronúncia.
15: Mais de 99% dos pedidos de candidatura já foram julgados pela Justiça Eleitoral.
16: Boa noite, eu sou Arthur Filho.
15: E eu sou Walter Lima.
16: Os ministros do Supremo Tribunal Federal decidiram que a venda de combustível derivado de petróleo para outro estado não exige o cancelamento dos créditos de imposto sobre circulação de mercadorias e serviços, o ICMS, gerados nas operações anteriores realizadas dentro do estado de origem.
15: A decisão foi tomada em sessão virtual no julgamento de um recurso extraordinário. Por se tratar de matéria com repercussão geral reconhecida, a tese fixada deverá ser aplicada pelos demais tribunais do país.
16: A situação analisada no julgamento diz respeito a empresas que compram produtos de outra empresa do mesmo estado, operação em que há cobrança de ICMS e geração de crédito para a distribuidora.
15: Quando parte dos produtos é posteriormente vendida por outro estado, não há incidência de ICMS. Assim, a discussão consistia em saber se o estado de origem pode manter o imposto cobrado nas operações internas anteriores e se a distribuidora deve estornar o crédito na operação interestadual.
16: STJ fixa tese sobre o uso de provas do inquérito e validade do testemunho indireto na pronúncia.
15: Como o julgamento foi pelo rito dos repetitivos, o entendimento valerá para casos com o mesmo tema em todo o judiciário. Fátima Uchoa.
17: A pronúncia é a decisão judicial que avalia se o acusado de crime doloso contra a vida, como matar alguém, será julgado pelo tribunal do júri. O magistrado verifica se o suposto crime ocorreu e se há indícios de que o acusado participou dele. Para o STJ, a pronúncia não pode se basear exclusivamente em provas colhidas durante o inquérito policial. Nem esse pronunciamento judicial pode ser feito só com apoio de testemunho indireto, ou seja, de quem apenas ouviu dizer que o fato ocorreu. Mas o tribunal reconheceu que o testemunho indireto pode ser mais relevante como prova em contextos como criminalidade organizada e tentativa de silenciamento da vítima ou de testemunha. O relator foi o ministro Reinaldo Soares da Fonseca.
16: Acordo de 193 milhões de reais beneficia quase 800 trabalhadores.
15: A ação faz parte da Semana Nacional da Execução Trabalhista, mutirão promovido pela Justiça do Trabalho para acelerar o pagamento de dívidas judiciais trabalhistas. Rafael Silva.
18: 761 trabalhadores fecharam por meio do Sindicato dos Petroleiros um acordo de 193 milhões de reais com a Petrobras. E eles são apenas alguns dos milhares de trabalhadores beneficiados pelo mutirão da Justiça do Trabalho. Já foram feitas quase 32 mil audiências e arrecadados 2 bilhões de reais. Entre os tribunais regionais de pequeno porte, o TRT-19, em Alagoas, é ouro no ranking de acordos. E você que ganhou uma causa, mas ainda não recebeu, pode procurar a Vara do Trabalho, onde tramita o processo.
16: Há 18 dias para o primeiro turno das eleições gerais, mais de 99% dos pedidos de candidatura já foram julgados pela Justiça Eleitoral.
15: O dado foi divulgado pelo presidente do Tribunal Superior Eleitoral, ministro Cássio Nunes Marques. Vitor Struck tem mais informações.
19: A Justiça Eleitoral já analisou e julgou 20.982 pedidos de candidatura em todo o país. O número corresponde a mais de 99% do total. O dado foi divulgado pelo presidente do Tribunal Superior Eleitoral, o ministro Cássio Nunes Marques, em sessão plenária do Tribunal. De acordo com o ministro, restam 205 processos pendentes de julgamento. Entre os casos já decididos, 980 ainda estão dentro do prazo para recurso. No caso das candidaturas à presidência e vice-presidência, todos os 13 pedidos foram julgados até o dia 11 de setembro.
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16: A você, uma boa noite.
15: E até amanhã.
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21: Eu sou Humberto Pinheiro e estes são os destaques de hoje do Jornal do Senado, que começa agora. Senado pode criar grupo de trabalho para discutir reforma do judiciário. Lei cria política nacional de conscientização sobre doença rara que afeta os pulmões. Sancionada lei que amplia financiamento para renovação de frota de motoristas de aplicativo e entregadores. Boa noite. A Comissão de Constituição e Justiça pode criar um grupo de trabalho para discutir a reforma do Judiciário. O texto estabelece um prazo de 60 dias para que o grupo apresente uma proposta sobre a reforma. A criação do grupo ainda depende de decisão da Comissão de Constituição e Justiça. O trabalho deverá subsidiar as discussões sobre o tema no Senado. Repórter Pedro Pincer.
22: A Comissão de Direitos Humanos aprovou uma indicação para que a Comissão de Constituição e Justiça crie um grupo de trabalho para apresentar uma proposta de reforma do Judiciário no prazo de 60 dias. A indicação é um tipo de proposição legislativa pela qual se sugere a adoção de providência, a realização de um ato administrativo ou se recomenda que determinado assunto seja tratado por outra comissão. Por exemplo, a proposta de indicação feita à CCJ foi apresentada pela presidente da Comissão de Direitos Humanos, senadora Damaris Alves, do Republicano Unidos do Distrito Federal.
3: Que a Comissão de Direitos Humanos faça uma indicação urgente à Comissão de Constituição e Justiça do Senado, para que a Comissão de Constituição e Justiça do Senado crie imediatamente um grupo de trabalho onde busque todas as propostas, PECs e projetos de lei que estão tramitando de reforma do Poder Judiciário.
22: A decisão ocorreu durante reunião da CDH em que foram discutidos os desdobramentos institucionais na sessão plenária do Supremo Tribunal Federal que aconteceu nesta terça-feira. A sessão do STF tinha a finalidade de decidir se haveria ou não investigação sobre o ministro Alexandre de Moraes por supostas relações com o banqueiro Daniel Vorcaro, dono do extinto Banco Master, liquidado pelo Banco Central após a constatação de fraudes.
21: O Palácio do Congresso Nacional recebe nesta semana uma iluminação verde em alusão ao Dia Nacional de Conscientização sobre as Distrofias Musculares, celebrado em 17 de setembro. A data foi instituída em 2024, após a aprovação de um projeto pelo Senado para ampliar o conhecimento sobre o grupo de mais de 30 doenças hereditárias que podem causar enfraquecimento e perda progressiva da massa muscular.

0: Ares, ainda é limitado entre a população geral e muitas vezes até mesmo entre os profissionais da saúde. Por meio da conscientização, busca-se ampliar o conhecimento sobre os sintomas, os métodos de diagnóstico e as possíveis terapias, promovendo uma detecção mais precoce e melhor qualidade de vida para os pacientes. Outro impacto importante da instituição deste dia é o fortalecimento das políticas de inclusão para as pessoas com deficiência.
1: A legislação que criou a data também prevê campanhas de esclarecimento, eventos e materiais educativos para ampliar o acesso à informação sobre as distrofias musculares.
2: Foi sancionada a lei que cria a Política Nacional de Conscientização e Orientação sobre Lifangioleiomiomatose no âmbito do Sistema Único de Saúde. A doença, conhecida como LAM, é rara, afeta principalmente os pulmões e não tem cura. A lei prevê que o SUS ofereça às pessoas com LAM o acesso a todos os meios disponíveis para o tratamento e o controle da doença. A reportagem é de Márcio Maturana.
3: Mulheres entre a puberdade e a menopausa são as mais atingidas pela lifangioleiomiomatose, uma doença rara e progressiva, também conhecida como LAM, que causa cistos nos pulmões, nos rins e no sistema linfático, podendo levar à insuficiência respiratória. A LAM é frequentemente confundida com asma ou bronquite, por isso a nova Política Nacional de Conscientização e Orientação, publicada nesta terça-feira no Diário Oficial da União, prevê capacitação de profissionais de saúde para facilitar o diagnóstico precoce. A senadora Damaris Alves, do Republicanos, do Distrito Federal, foi a relatora do projeto que deu origem à lei.
4: A única coisa que os pacientes da LAM querem é respirar. Estamos falando de uma doença que eles querem tão somente respirar. Ter uma política pública para acompanhar esses pacientes é mais que necessária. Ampliar a conscientização sobre a LAM, favorecer o diagnóstico oportuno, organizar o encaminhamento assistencial e aprimorar a produção de informações epidemiológicas e clínicas sobre a doença.
3: Outras ações previstas pela nova lei são a criação de centros de referência especializados e implantação de um sistema nacional de coleta de dados. A LAM não tem cura, mas pode ser controlada com medicamentos já disponíveis gratuitamente no Sistema Único de Saúde.
2: Também foi sancionada pelo presidente da República a lei que garante a continuidade do programa de renovação de frota com condições especiais de financiamento para a compra de veículos novos. A medida beneficia motoristas de aplicativo, taxistas e entregadores de aplicativos. O programa permite o financiamento de carros, motos e bicicletas elétricas zero quilômetro. O Congresso Nacional também ampliou as possibilidades de uso dos recursos, incluindo veículos leves para transporte escolar e transporte de cargas. A lei resulta da unificação de duas medidas provisórias aprovadas pelo Congresso. Mais informações com a repórter Patrícia Oliveira.
5: A nova lei garante até 30 bilhões de reais para financiar veículos novos para motoristas de aplicativo com no mínimo 6 meses de atividade, além de taxistas e cooperativas de taxistas. Cada motorista poderá financiar um veículo. A lei também possibilita o uso de recursos para renovação de frotas e infraestrutura do transporte escolar e do transporte urbano de passageiros ou de cargas. Aprovada no Senado, a lei unificou duas medidas provisórias. O senador Camilo Santana, do PT do Ceará, destacou que a iniciativa pode beneficiar cerca de 1.400.000 trabalhadores.
6: Agora terão condições mais dignas para conquistar seu próprio veículo, gerar renda com mais autonomia e melhorar sua qualidade de vida.
5: A lei também permite que motoristas com habilitação na categoria B conduzam veículos elétricos ou híbridos de até 4.250 quilos de peso bruto total.
7: Eleições 2026.
2: Eleitores que não votarem nas próximas eleições marcadas para 4 de outubro precisam justificar a ausência. A justificativa pode ser feita por duas formas: pessoalmente, em uma sessão eleitoral, ou pelo aplicativo do Tribunal Superior Eleitoral. Se o eleitor estiver fora do município que vota, é possível baixar o aplicativo e-título no celular e justificar a ausência por lá no dia e horário em que ocorre a votação. Em caso de ausência, é preciso preciso apresentar uma justificativa para cada turno da eleição. Os eleitores que não votarem nem justificarem ficam sujeitos às

0: penalidades como impedimento de emitir documentos e de participar de concursos públicos, além do pagamento de multa. Um projeto quer incentivar navios-tanque e embarcações de apoio marítimo que utilizem biodiesel, etanol ou a mistura desses combustíveis. A proposta em análise na Comissão de Infraestrutura prevê cotas adicionais de depreciação acelerada. Isso significa que as empresas poderão contabilizar mais rapidamente a perda de valor de um bem e reduzir custos fiscais. O benefício terá duração de 5 anos. O senador Fernando Dueire, do PSD de Pernambuco, relatou a medida na Comissão de Assuntos Econômicos. Para ele, a proposta poderá estimular a renovação da frota e a sustentabilidade.
1: Porque nós queremos fazer com que o combustível sustentável seja incorporado à frota de navegação com mais agilidade.
0: Trabalhos técnicos de Eliseu Caires. O Jornal do Senado fica por aqui. Acompanhe agora as notícias da Câmara dos Deputados. Boa noite e até amanhã.
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3: Câmara dá mais transparência à verba destinada a mulheres no orçamento.
4: Pode alterar regras de herança em casos de assassinato na família.
3: Pais de pessoas com deficiência poderão usar meia entrada em eventos.
4: Comissão aprova proposta que incentiva a exportação da moda brasileira.
3: Boa noite. Avança na Câmara projeto que cria um programa de incentivo à exportação da moda brasileira sustentável. A repórter Maria Neves tem mais detalhes da proposta.
5: A Comissão de Meio Ambiente da Câmara dos Deputados aprovou o projeto que institui o programa Moda Brasileira no Mundo. A proposta prevê ações governamentais integradas para adaptar a indústria da moda às novas exigências sociais e ambientais dos principais importadores de produtos brasileiros. O texto também prevê medidas para promover as marcas nacionais no mercado externo. Dentre as ações propostas estão, por exemplo, a realização de campanhas internacionais de promoção da moda nacional, participação em feiras e eventos, assim como a criação de selos e ações coordenadas de comunicação internacional. A proposta sugere ainda parcerias com plataformas internacionais de moda sustentável e de moda indígena. A inclusão da moda produzida por indígenas e povos tradicionais, assim como da utilização de conhecimentos e técnicas dessas populações no texto, foi proposta pela relatora, deputada Célia Chacriabá, do PSOL Mineiro. A parlamentar argumenta que o sucesso de inúmeros estilistas indígenas atesta a habilidade dos povos tradicionais para a moda contemporânea. Apesar disso, sustenta que, ao que parece, a indústria ignora os saberes ancestrais em aspectos como técnicas têxteis, fibras naturais e tingimentos. De acordo com Célia Chacriabá, apenas 2% dos 1,5 milhão de indígenas que vivem no país atuam na indústria criativa.
6: Estilistas como Veena Ticuna, Patrícia Camaiurá, Dai Molina, que demonstra que moda indígena já ocupa espaço em destaque no Brasil e no exterior. Assim também como Sildo Rick veste grandes artistas como Anitta, assim como Marina Sena, mulheres Awanawá, mulheres Axaninca, mulheres Machacá, Chacriabá, Ludmila Pataxó, Daru e, sobretudo, a experiência que tive a oportunidade de conhecer, que são mulheres quilombolas, porque sabemos que a única ferramenta que mais impulsiona para que as mulheres saiam da situação da zona de violência se chama autonomia financeira.
5: Célia Chacriabá explica que o projeto nasceu da necessidade de que a indústria da moda brasileira se adapte às exigências de importadores, principalmente da União Europeia, que, de acordo com ela, é o maior comprador de produtos nacionais de maior valor. Célia Chacriabá explica que o projeto nasceu da necessidade de que a indústria de moda brasileira se adapte às exigências de importadores, principalmente da União Europeia, que, de acordo com ela, é a maior compradora de produtos nacionais de maior valor. A deputada explica que o Bloco Europeu editou uma norma em 2024 que passa a exigir o passaporte digital de produto para têxteis. Para receber o documento, o exportador tem de garantir a rastreabilidade completa da cadeia produtiva, desde a matéria-prima até o consumidor final. Célia Chacriabá relata ainda que a União Europeia vai exigir que as empresas monitorem impactos em direitos humanos e meio ambiente em toda a cadeia de fornecedores. Além disso, o bloco vai passar a pedir comprovação das medidas adotadas para destinação de resíduos têxteis. Ainda, segundo a deputada, todas as demandas entram em vigor em abril de 2028. O projeto, que visa criar incentivos para a exportação de moda brasileira sustentável, ainda será analisado por 4 comissões da Câmara. Da Rádio Câmara de Brasília, Maria Neves.
2: Desenvolvimento Regional.
4: Pastor Diniz, do União, propõe que parte da economia obtida com a integração de Roraima ao Sistema Interligado Nacional seja usada para reduzir a conta de luz dos consumidores do estado até 2030.
7: Pela proposta, uma parcela da redução dos gastos da conta de consumo de combustíveis seria destinada à modicidade tarifária em Roraima. Pastor Diniz afirma que a medida evita aumentos nas tarifas e corrige uma desigualdade histórica enfrentada pelo estado.
2: Economia.
4: A Câmara aprovou a criação do Orçamento Mulher. O projeto pretende dar mais transparência aos recursos destinados a políticas públicas para as mulheres no Orçamento Federal. A repórter Silvia Munhato explica.
8: A Comissão de Constituição e Justiça da Câmara dos Deputados aprovou a criação do Orçamento Mulher. A proposta, que deve ser enviada agora ao Senado, obriga o poder público a dar transparência aos programas e ações voltados ao atendimento das mulheres, por meio de quadros anexos nas propostas e nos relatórios de execução orçamentária. O projeto é de autoria dos deputados Laura Carneiro, do PSD do Rio de Janeiro, e Ricardo Aires, do Republicano de Tocantins. A deputada Laura Carneiro explicou o sentido do texto.
9: Não adianta políticas públicas se nós não tivermos o dinheiro para arcar com essas políticas. O Orçamento Mulher vai, a partir do plano plurianual, a partir da Lei de Diretrizes Orçamentárias, organizar todos os recursos a serem gastos com as mulheres brasileiras.
8: A relatora da proposta na Comissão de Defesa dos Direitos da Mulher, deputada Flávia Moraes, do MDB de Goiás, citou exemplos de ações orçamentárias.
10: E como exemplo a gente pode citar aqui para a educação os CMEIs, né, que vão atender as crianças para que as mulheres possam trabalhar, as clínicas especializadas em atendimento à saúde da mulher, as ações de enfrentamento e combate à violência contra a mulher, enfim, então são muitas ações específicas que precisam ter investimento, ter orçamento e que, nesse caso, aprovando o Orçamento Mulher, vão ter prioridade, orçamento bem definido e claro para investimento nessas políticas.
8: De acordo com o texto aprovado, os orçamentos da União, dos estados e dos municípios deverão trazer 2 quadros detalhados. O primeiro, chamado de Orçamento Mulher Proposta, deve ser entregue junto com o planejamento anual das ações orçamentárias. O segundo, Orçamento Mulher Execução, será publicado regularmente para que qualquer cidadão possa conferir quanto desse dinheiro foi efetivamente usado. Deverão constar desses documentos as despesas com educação, saúde, assistência social e outras ações em que as mulheres sejam as beneficiárias diretas. O projeto também prevê que o governo federal reúna os dados de todo o país anualmente para avaliar se os esforços dos estados e municípios estão sendo efetivos. Da Rádio Câmara de Brasília, Silvia Minhato.
2: Saúde.
7: Domingos Neto, do PSD do Ceará, é autor de projeto que cria a assistência de transição de cuidados no SUS. O objetivo é garantir que pacientes que receberam alta hospitalar continuem recebendo acompanhamento especializado antes de voltarem definitivamente para a rotina em casa.
11: A proposta de Domingos Neto prevê atendimento em unidades de transição ou por assistência domiciliar monitorada, com foco na reabilitação, cuidados paliativos e treinamento de cuidadores. Na visão dele, a medida evita reinternações desnecessárias, além de liberar leitos nos hospitais.
2: Ciência e tecnologia.
7: Bandeira de Melo, do PV do Rio de Janeiro, apoia a criação da Frente Parlamentar Mista em defesa do Programa Espacial Brasileiro. O colegiado terá como missão acompanhar e propor iniciativas voltadas ao fortalecimento do setor espacial no país.
11: Bandeira de Melo ressalta que o Programa Espacial envolve soberania nacional, inovação tecnológica e desenvolvimento econômico. A frente também pretende estimular políticas públicas ligadas à defesa, comunicações, previsão climática, monitoramento territorial e aplicações ambientais.
2: Cultura.
7: A Comissão de Cultura aprovou a meia entrada para os pais e responsáveis legais por pessoas com deficiência em eventos culturais e esportivos, mesmo sem a condição de acompanhante. A reportagem é de Luiz Cláudio Canuto.
12: A Comissão de Cultura aprovou o projeto que assegura a meia entrada a mães, pais e responsáveis legais por pessoas com deficiência em eventos culturais e esportivos. Pela proposta, cuidadores de baixa renda inscritos no CadÚnico com renda familiar de até 2 salários mínimos também teriam esse direito. O texto final foi elaborado pela relatora deputada Érica Cocai, do PT do Distrito Federal, com base em um projeto deputada doutora Alessandra Haber, do MDB do Pará. A proposta altera a lei que regula o benefício da meia entrada no Brasil. A exemplo da autora da proposta, a relatora afirma que essas pessoas necessitam de apoio do Estado para usufruir de seu direito à cultura, o que este projeto de lei pretende garantir com o direito ao benefício da meia entrada.
13: É fundamental que nós possamos assegurar a mais plena acessibilidade. É fundamental que nós possamos ter parcerias com a iniciativa privada, com a sociedade civil. Sem inclusão, a gente não tem direito pleno à cidade. Sem inclusão, a gente não tem direito a mergulharmos e vivenciarmos a nossa humanidade na sua plenitude.
12: A Comissão de Cultura acrescentou um único parágrafo à lei para assegurar o direito. O benefício vale para o acesso a salas de cinema, cineclubes, teatros, espetáculos musicais e circenses e eventos educativos, esportivos, de lazer e de entretenimento. A legislação vigente já garante meia entrada às pessoas com deficiência e, quando necessário, a seus acompanhantes. No entanto, pais, mães e responsáveis legais que não estejam na condição de acompanhante no momento do evento não têm direito ao benefício. A autora da proposta, doutora Alessandra Haber, afirma que estudos apontam casos elevados de estresse, ansiedade e depressão entre cuidadores, sobretudo entre mães de baixa renda, que compõem a maioria desse grupo. E barreiras financeiras restringem o acesso dos cuidadores a essas oportunidades, comprometendo um recurso terapêutico de comprovada relevância. A proposta ainda vai ser analisada pela Comissão de Constituição e Justiça. Da Rádio Câmara de Brasília, Luiz Cláudio Canuto.
2: Justiça.
11: Sônia Guajajara, do PSOL de São Paulo, defende a realização de um debate com representantes do governo, do sistema de justiça, de organizações indígenas e de especialistas sobre a criação da Comissão Nacional Indígena da Verdade.
7: Para Sônia Guajajara, a iniciativa pode fortalecer políticas de memória, verdade, reparação e justiça voltadas aos povos indígenas. A deputada afirma que a proposta busca aprofundar a investigação de violações de direitos humanos e ampliar as garantias de não repetição.
11: Rodrigo Valadares, do PL de Sergipe, apoia projeto que define o antissemitismo na legislação brasileira para orientar políticas públicas de prevenção à discriminação. A proposta adota como referência a definição da Aliança Internacional para a Memória do Holocausto.
7: De acordo com Rodrigo Valadares, a proposta estabelece que o antissemitismo é uma forma de racismo, mas não impede críticas ao Estado de Israel. O congressista também garante que o projeto não cria mais tipos penais.
11: Projeto de Rodrigo Gambale, do Podemos de São Paulo, estabelece medidas para garantir o pagamento de pensão alimentícia. A matéria prevê retenção de valores em contas bancárias, restituição do imposto de renda e prêmios de apostas para quitar débitos.
7: De acordo com Rodrigo Gambale, a proposta cria um cadastro nacional de devedores e prevê, de forma subsidiária, a apreensão de passaporte e da carteira de habilitação. Para as medidas dão mais eficácia para garantir o
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2: Segurança Pública.
11: A proposta que impede um condenado por homicídio de receber herança de parentes da mesma família está pronta para análise do plenário. A repórter Paula Bittar acompanhou a votação da chamada Lei Suzane von Richthofen na Comissão de Constituição e Justiça.
15: A Comissão de Constituição e Justiça da Câmara aprovou uma proposta que impede herdeiros condenados por homicídio de receber, por vias indiretas, o patrimônio de outros parentes da mesma família. A proposta estende o chamado Instituto da Indignidade aos parentes colaterais até o quarto grau. Pela regra atual, a perda do direito à herança por crime doloso só vale quando o crime é cometido contra o dono dos bens, seu cônjuge, companheiro, pais ou filhos. O projeto foi apresentado com o objetivo de criar a Lei Suzane von Richthofen. Richthofen foi condenada a 39 anos de prisão por planejar o assassinato dos próprios pais em 2002 e hoje cumpre a pena em regime aberto. O caso voltou a repercutir pela possibilidade legal de ela herdar parte do patrimônio de um tio falecido. O texto aprovado estabelece que seguro de vida também não poderá ser pago nesses casos. Segundo a relatora da proposta na comissão, deputada Laura Carneiro, do PSD do Rio de Janeiro, essas modificações, além de trazerem mais segurança jurídica ao evitarem longas discussões judiciais e inventários, garantem que o patrimônio familiar permaneça com aqueles que respeitam a solidariedade inerente aos vínculos de sangue e afeto, compatibilizando a norma aos valores que informam o direito civil contemporâneo. A proposta que impede herdeiros condenados por homicídio de receber por vias indiretas o patrimônio de outros parentes da mesma família ainda precisa passar pelo plenário da Câmara antes de seguir ao Senado. Da Rádio Câmara de Brasília, Paula Bittar.
7: Projeto de Gilvanda Federal, do PL do Espírito Santo, propõe reforçar o Fundo Nacional de Segurança Pública com recursos das loterias federais. Pelo texto, 10% da arrecadação bruta das loterias, que hoje ficam com a União, passariam a ser destinados à segurança pública.
11: Gilvanda Federal também incluiu no projeto uma nova regra para eventos culturais de médio e grande porte que recebam dinheiro público. Segundo o deputado, pelo menos 25% desses recursos teriam que ser usados obrigatoriamente para pagar a segurança do próprio evento.
7: Kim Kataguiri, do Missão de São Paulo, é favorável ao projeto que proíbe condenados por pedofilia de se aproximarem de escolas, creches, parques e de manterem contato com menores de idade pelas redes sociais. Ele explica que a iniciativa visa ampliar a proteção a crianças e adolescentes.
11: O texto prevê que a justiça estabeleça um perímetro mínimo de distância entre condenados por pedofilia e locais frequentados por crianças, além das próprias vítimas. Kim Kataguiri afirma que a proposta também impede que essas pessoas exerçam atividades com contato direto com crianças.
16: Hoje, infelizmente, uma pessoa condenada por pedofilia pode se aproximar de uma escola, pode se aproximar de uma creche, pode se aproximar de um parquinho, né? E pode mandar mensagens para menores de idade, né? O que, na minha avaliação, é um absurdo, né? Isso jamais deveria acontecer. Hoje, inclusive, um pedófilo pode ter uma creche. Ele pode ser sócio, ele pode ser administrador de uma creche, e esse projeto que eu sou relator visa proibir, né? Se o pedófilo se aproximar de uma creche, mesmo que ele não tenha tido contato com uma criança, vai preso.
7: Felipe Beccari, do Podemos de São Paulo, é autor de projeto que proíbe a distribuição de animais como prêmios em rifas, sorteios e outras ações promocionais. Segundo o parlamentar, a medida busca evitar abandonos e maus tratos decorrentes de adoções sem planejamento.
17: A rifa pode ser legítima por ajudar uma pessoa, alguma questão de saúde, mas os animais não podem ser rifados, porque aquela família que ganha geralmente comprou os números da cartela para ajudar a rifa, o propósito da rifa, e não estava preparada para receber aquele animal no seu seio familiar, com estrutura, com tempo, com financeiro. Então, animais, esperamos que no Brasil, em breve, não possam ser mais distribuídos como brindes de festas ou qualquer tipo de rifa ou sorteio.
11: Felipe Beccari informa que a proposta surgiu a partir de denúncias envolvendo animais abandonados ou mortos após serem entregues como brindes. O projeto já teve a urgência aprovada e está pronto para votação no plenário da Câmara.
7: Termina agora o jornal Câmara dos Deputados, produzido pela Rádio Câmara, com trabalhos técnicos de Wellington Teles e a apresentação de Luciana Vieira e Val Monteiro. Boa noite.
11: A Voz do Brasil volta amanhã. Uma boa noite para você.
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2: 8h23. 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
4: Há 60 anos, Altemar Dutra lançava Brigas, uma das canções que marcaram sua trajetória como um dos grandes intérpretes da música romântica brasileira. Registrada em 1966, a obra ganhou destaque na voz do cantor, conhecido por suas interpretações carregadas de emoção e pelo repertório de boleros e canções de amor. A composição foi assinada pela dupla Jair Amorim e Evaldo Gouveia, responsáveis por diversos sucessos da música romântica brasileira. A parceria entre os dois compositores também deu origem a clássicos como Sentimental Demais e O Trovador, consolidando uma produção que atravessa gerações. Na interpretação de Altemar Dutra, a canção ganhou força pela voz grave e pelo estilo sentimental do artista. A obra retrata os conflitos de um relacionamento amoroso e ajudou a reforçar a identificação do cantor com o público que acompanhava as músicas românticas que dominavam as rádios brasileiras naquele período. 6 décadas depois, a canção permanece como parte do legado de Altemar Dutra e da parceria entre Jair Amorim e Evaldo Gouveia. O cantor morreu em 1983, aos 43 anos, mas sua obra continua presente na memória da música brasileira e entre os admiradores da música romântica, principalmente nos programas de brega. Eu sou Aline Linhares e este é o Tempo Vivo, aqui na 105 FM.
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11: Maravilha, é o Hits 80 que continua a recordar com você os hits marcantes dessa época de ouro da música. Siga conosco nesta gostosa viagem aos anos 80.

0: Olha que sequência, hein? Gostou? Bem, agora a gente faz um break para o intervalo e daqui a pouco tem mais. Segura aí.
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5: Opa, opa, estamos de volta. É o Hits 80 que continua recordando com você. Obrigado pela sua audiência. A gente segue por aqui, viu?